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3: Que presente para os nossos ouvidos. Você está ouvindo o melhor da MPB aqui na Cultura FM 90.7. Que você tenha uma noite abençoada, maravilhosa. E claro, com um super sucesso do Djavan, Nem um Dia. Música de 96. Noite maravilhosa para você com o melhor da MPB, Cultura FM 90.7.

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2: Você ouviu aqui no melhor da MPB, Lenine, Paciência. A gente vai para aquele rapidíssimo intervalo. Vem mais uma sequência maravilhosa para você. Rapidinho, viu? Não sai daí não, hein?
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20: Estamos chegando na reta final do melhor da MPB aqui na Cultura FM. A gente vai para nossa última meia hora juntos. Que prazer estar na sua companhia. Noite linda de domingo para você, Ivete Sangalo. Se eu não te amasse tanto assim, puro romantismo. No melhor da MPB, na melhor de Cuiabá. Cultura FM 90.7.

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2: Encerrando o melhor da MPB aqui na Cultura FM, você curtiu aí o grande sucesso da Gal Costa, Força Estranha, de 1979. O melhor da MPB estará de volta no próximo final de semana, a partir das 7 da noite. Beijo carinhoso pra você, obrigada pela companhia e pela sintonia. Preparado? Porque vem aí o Cultura, a dona da noite.
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2: Uma boa noite pra você, você está na Cultura FM 90.7. Eu sou Mila Riz e vou junto com você até a meia-noite com Cultura Dona da Noite. Coordenação Leno Franz, a programação é do Beto Silva, direção-geral Dorileu Leal, Didi D'Agostino, La Passione, música de 99.

0: Cultura FM 90.7, você ouviu Natália, More of My Love, música de 1996. A gente vai para aquele rápido intervalo e a gente volta já.
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0: Já estamos de volta com Cultura, a dona da noite. Aqui sua noite é muito mais gostosa. Nick French, Did You Ever Really Love Me?

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1: Sinta o som na rádio oficial do Flashback. Você ouviu Clubhouse, Nowhere Land, música de 1995. Cultura FM, a sua melhor companhia. Breve intervalo, voltamos já já.
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7: Olá, uma boa noite para você, as mais românticas, embalando a sua noite de domingo aqui na Cultura FM. Vamos com Four Non Blondes, WhatsApp 1992, Cultura FM.

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1: Sinta o som na rádio oficial do Flashback. Você ouviu Aerosmith, I Don't Want to Miss Thing. Grande música aí de 1998.
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7: Prazer enorme estar junto com você até a meia-noite. Você está ouvindo Cultura. A dona da noite. Bryan Adams, Please Forgive Me.

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1: Sinta o som na rádio oficial do Flashback. Você ouviu Crash Test Dummies. Rápido intervalo. Voltamos com muito mais pra você na programação Cultura FM.
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1: Vamos abrir a nossa última hora do Cultura, a dona da noite, com Elton John, Don't Let the Sun Go Down on Me.

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1: Sinta o som na rádio oficial do Flashback. Trouxe pra você Eros Ramazzotti, Laurora, música de 96. E a gente vai pra aquele rapidíssimo intervalo e a gente volta com mais uma sequência pra você do Cultura, a dona da noite.
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1: Uma boa noite para você. Vamos juntos até a meia-noite.

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21: Olá, bom dia. É segunda-feira, 21 de setembro de 2026. No ar, mais uma edição do nosso Vale a Pena Ouvir de Novo. Bom dia para Antônia. Bom dia também para o Jean Carlos, amigos ligados na programação. A produção de áudio é de Amaral Júnior, coordenação artística de Lennon Franz, a direção geral de Dorileu Leal, programação e apresentação do amigo Beto Silva. Nossa viagem começa o som de Like a Prayer, é um hit de 1989, é a Madonna, aqui na programação do Vale a Pena.

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1: Por aqui na Cultura, show de rock and roll, clássico do Roupa Nova, ano 1985, na programação da Cultura. O Vale a Pena volta já.
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1: E aí, tudo bem? Como é que tá você? Espero que você tenha tido um ótimo final de semana. Quero abraçar carinhosamente a um trabalhador e a trabalhadora da madrugada, os amigos de plantão, a você aí nas portarias dos condomínios, residenciais, verticais e horizontais, pessoal da segurança pública, pessoal no SAMU, corpo de bombeiros, a você nos hospitais, minha amiga enfermeira, enfermeiro, a você que nesse momento está transitando pela capital do estado, bom dia, tem Whitney Houston.

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1: 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Vem vindo aí o horário eleitoral e tá terminando a campanha eleitoral, hein? Dentro de alguns dias teremos as eleições acontecendo no país para a escolha de presidente, senadores, governadores e deputados estaduais e federais. Lembre-se, não troque o seu voto por favores. Vote conscientemente. Não pense que você não vai ter prejuízo quando vende o seu voto. Você está vendendo muito mais do que um voto. A sua integridade. Procure escolher candidatos com critérios extremamente precisos, atenciosos. Pense bem em quem você vai votar e evite candidatos que lhe ofereçam vantagens em troca de voto. Eu volto já.
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1: Este foi o horário eleitoral e estamos de volta aqui com Vale a Pena Ouvir de Novo, banda Queen, na manhã dessa segunda-feira.

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1: Em Cuiabá, 7 horas e 7 minutos.
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0: Muito bom dia, você querido amigo ouvinte, querida amigo ouvinte que nos acompanha na manhã dessa segunda-feira, dia 21 de setembro de 2026, em mais uma edição do Jornal da Cultura. Eu sou Michele Figueiredo e pelas próximas duas horas a gente fica junto aqui na 90.7, nesse momento em que você me cede a sua atenção em troca daquilo que acontece na nossa cidade, no nosso estado e também no nosso país. Muito obrigada pela carona no carro, pela companhia em casa, no trabalho, onde quer que você esteja sintonizado, sintonizada aqui na nossa programação. Vamos conhecer um pouco dos destaques de hoje. A gente começa falando que a fila do SUS aqui em Mato Grosso tem mais de 865 mil pacientes aguardando por consultas, procedimentos, cirurgias, filas na UTI, leitos para internação. Então a situação é bastante crítica. Jornal A Gazeta traz como destaque na edição que circula nessa segunda-feira: Complexo do Leblon. Obras avançam lentamente e ainda faltam mais de 30%. 2 anos após o início das obras, o Complexo Viário do Leblon, na Avenida Miguel Stil, em Cuiabá, chegou a setembro com apenas 67,1% dos serviços executados e um novo prazo para conclusão foi anunciado. A obra deveria ser finalizada no dia 31 de outubro, mas um aditivo assinado em agosto prorrogou a vigência do contrato até 28 de janeiro de 2027. José Medeiros sofre nova derrota na Justiça Eleitoral ao tentar tirar tempo de propaganda de Janaína Riva. Jornal A Gazeta ainda traz como destaque, muito além de figurativos, desconhecidos, suplentes podem representar os eleitores. E o Jornal A Gazeta está chamando a atenção justamente para a eleição das duas vagas ao Senado, em que a chapa é montada por 3 pessoas, a cabeça de chapa e 2 suplentes. Então, os suplentes podem sim assumir os mandatos e por isso que é importante conhecer quem são eles. Para você que está acompanhando o Jornal da Cultura na manhã desta segunda-feira, teremos aqui como convidados o deputado estadual Wilson Santos, do PSD, e também estará conosco Camiele Benedita do Carmo, que é graduada em psicologia, para a gente falar um pouco sobre Setembro Amarelo e a saúde mental da população negra, cuidado, resistência e enfrentamento das desigualdades nos territórios urbanos e periféricos. Jornal A Gazeta ainda traz como destaque: região Centro-Oeste, voto de Mato Grosso é o segundo mais caro. Agora são 7h10. Quero te lembrar que você pode participar conosco aqui do Jornal da Cultura, mandando a sua mensagem para o nosso WhatsApp no 99987-2339. Repetindo, 99987-2339. Nesse número você pode mandar perguntas para os nossos entrevistados, você pode mandar considerações sobre os assuntos que a gente está discutindo aqui na rádio, você pode mandar sugestão de música para encerrar o programa, pode falar do trânsito, do seu bairro, fique à vontade, esse espaço é seu e a sua participação sempre enriquece o nosso jornal. Então fique à vontade, o Jornal da Cultura fica muito feliz de receber a sua mensagem. Agora são 7h11, intervalo, a gente volta já.
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0: 7:15, a gente está de volta e você confere agora os indicadores agropecuários.
1: Indicadores agropecuários com Diego Brião. Soja.
2: Os contratos futuros com vencimento em novembro registraram queda nos Estados Unidos na sexta-feira. Na Bolsa de Chicago, a cotação era de US$ 13,03 por bushel. Valores no mercado físico no Brasil por saca de 60 quilos. Estado do Mato Grosso, cidade de Rondonópolis, R$ 149,90. Bahia, região oeste, R$ 145,88. E Rio Grande do Sul, não me toque, R$ 140.
1: Boi gordo.
2: Em São Paulo, na B3, os contratos com vencimento em setembro eram negociados ao final da sexta a R$ 359,70 por arroba. Houve elevação de 0,31% no dia. Boi à vista, no Mato Grosso, em Cuiabá, R$ 324,20 por arroba.
1: Café.
2: Os contratos futuros de café arábica com entrega prevista para setembro terminaram a sexta em Nova York, nos Estados Unidos, em elevação. A cotação era de R$ 2.006,60 por saca de 60 quilos. No Brasil, no mercado físico, valores do café arábica, tipo 6, por saca de 60 quilos. Minas Gerais, Varginha, R$ 1.590 e São Paulo Franca, R$ 1.580.
1: Milho.
2: Valores no mercado físico por saca de 60 quilos. Paraná, Marechal Cândido Rondon, R$ 58,00. Valor em estabilidade na comparação com a cotação anterior. E Goiás, Rio Verde, R$ 62,00. Também em estabilidade.
1: Trigo.
2: Valores no mercado físico por saca, Rio Grande do Sul, Nonoai, R$ 72,00 em estabilidade e Paraná, Marechal Cândido Rondon, R$ 79,00 em elevação.
1: Cana-de-açúcar.
2: Os contratos futuros de açúcar com entrega prevista para outubro terminaram a sexta em Nova York em queda. A cotação era de 17,36 centes de dólar por libra peso. No Brasil, em São Paulo, a saca de 50 quilos de açúcar cristal fechou o dia cotada a R$ 120,05 em elevação.
1: Feijão.
2: Preço médio por saca no atacado no Paraná, feijão carioca tipo 1, R$ 300,81 em elevação e feijão preto tipo 1, R$ 205,31 também em elevação.
1: Arroz.
2: Valores no mercado físico por saca de 50 quilos. Rio Grande do Sul, média estadual, R$ 80,00 em estabilidade. E Santa Catarina, Rio do Sul, R$ 72,00, também em estabilidade.
1: Indicadores agropecuários, um conteúdo do Grupo Rádio Web. 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
0: 7:19, hoje Cuiabá deve ter sol com aumento de nuvens e pancada de chuva à tarde e à noite. A probabilidade de chover nessa segunda-feira é de 48%, segundo o site Clima Tempo. A temperatura mínima hoje deve ficar na casa dos 27 graus, a máxima deve atingir os 37 e a umidade relativa do ar varia entre 38% e 69%. Agora, os termômetros aqui na capital mato-grossense marcam, vamos ver, 27 graus e a temperatura e a umidade relativa do ar está em 59%. As informações que você conferiu são do site Clima Tempo. E a gente está pertinho de começar a primavera, né? Amanhã a gente tem o início da primavera aqui no Brasil. A partir das 9:00 PM, essa chuvinha prevista para hoje já mostra essa mudança da estação que já está chegando aqui para gente. Vamos falar um pouquinho desse destaque que a gente trouxe mais cedo, que é a manchete do jornal A Gazeta, que é essa obra ali no Complexo Leblon. Né, havia uma expectativa de que aquela intervenção no trânsito pudesse ser concluída no dia 31 de outubro, mas houve um aditivo assinado no mês passado, que prorrogou a vigência do contrato com a empreiteira responsável pela obra até o dia 28 de janeiro de 2027. O novo prazo mantém a obra em andamento por mais 2 meses, além da data anunciada anteriormente para a entrega total do complexo. Com 67,1% executados, 32,9% dos serviços ainda permanecem pendentes. A maioria deles, segundo a Secretaria de Infraestrutura e Logística, se concentra na trincheira do Leblon e em acabamentos, como meio-fios e calçadas. Em abril, a medição estava em 49,56%. Em cerca de 5 meses, o avanço foi de 17 pontos percentuais. Anteriormente, a Secretaria havia informado que a parte superior da intervenção seria concluída até dia 30 de julho e que em 30 de agosto todo o complexo estaria pronto, incluindo serviços na região da Rua Boa Vista. Nenhuma das duas previsões foi cumprida. Além dos atrasos, a obra também ficou mais cara. O complexo viário do Leblon teve um acréscimo de cerca de 42 milhões de reais desde o início dos trabalhos. O valor inicialmente estimado em 62,8 milhões de reais passou para aproximadamente 105 milhões de reais, um aumento de 67%. A obra começou em agosto de 2024 e desde então passou por diferentes previsões de conclusão. A primeira indicava entrega em fevereiro desse ano. Depois o prazo foi adiado e em abril a Sinfra já trabalhava com a possibilidade de finalizar o complexo entre agosto e setembro. Um dos trechos em frente a Todimo tinha previsão de liberação em maio, enquanto os serviços na região da Rua Boa Vista deveriam avançar até junho. Posteriormente, o Estado passou a indicar julho para a conclusão da parte superior e 30 de agosto para entrega integral. Os trabalhos, porém, continuaram após essas datas. Para quem passa diariamente pela região, os 2 anos de intervenções já fazem parte da rotina. Então, é isso que a gente está vendo agora, né? Ainda falta 30% para que aquela obra ali do complexo do Leblon seja concluída. Por isso, houve um aditivo de tempo no contrato. O que era para ser concluído em outubro, agora foi jogado para o final de janeiro do ano que vem. E os motoristas ainda precisam lidar com as dificuldades da trafegabilidade ali naquela região da Miguel Sutil. Jornal A Gazeta trouxe ainda hoje como destaque essa matéria que é assinada pelo jornalista Pablo Rodrigo, falando sobre os suplentes que foram escolhidos na corrida desse ano de 2026 ao Senado da República. A eleição desse ano recoloca no centro da disputa ao Senado uma figura que costuma passar despercebida na campanha, o suplente. Em Mato Grosso, a história recente mostra que ele pode deixar de ser coadjuvante e assumir por meses ou até anos uma das 3 cadeiras do Estado em Brasília. Nos últimos 11 anos, Mato Grosso teve, em 3 ocasiões, sua representação no Senado exercida por suplentes de titulares eleitos. Em 2015, José Medeiros herdou a cadeira de Pedro Taques, eleito governador em 2014. Em 2016, Cidinho Santos substituiu Blairo Maggi, que assumiu o Ministério da Agricultura no governo Michel Temer. E agora, em 2023, Margarete Busetti passou a ocupar a vaga de Carlos Fávaro, nomeado também ministro da Agricultura no governo Lula. É uma espécie de Senado paralelo, formado por nomes que aparecem pouco nas propagandas, mas podem chegar ao plenário sem ter recebido um único voto diretamente para senador. A eleição de 2026 oferece uma situação ainda mais curiosa. São 10 candidaturas registradas para 2 vagas em disputa e, portanto, 20 suplentes nas chapas. Será que o eleitor conhece quem está atrás do candidato que pretende escolher? Esse é um questionamento que o Jornal A Gazeta faz, né? Você já tinha parado para pensar nisso? né, que você também precisa observar quem são os suplentes que foram escolhidos pelos candidatos ao Senado nessa corrida em 2026. O caso de José Medeiros é o exemplo mais eloquente. Em 2015, o então policial rodoviário federal, sindicalista e praticamente desconhecido do eleitorado, assumiu a vaga de táxi e permaneceu 4 anos no Senado. Depois construiu carreira política própria e foi eleito deputado federal. Cidinho Santos percorreu caminho semelhante. Empresário e ex-prefeito de Nova Marilândia por 3 mandatos, ele havia ocupado interinamente a vaga de Blairo Maggi em outras ocasiões antes de assumir definitivamente o mandato quando o titular virou ministro de Temer. Cidinho permaneceu no Senado até 2019. Agora aparece novamente como o primeiro suplente, mas dessa vez de Mauro Mendes. Se Mendes for eleito e posteriormente deixar o Senado, Cidinho voltará à casa. A própria Margarete Busetti é produto dessa engrenagem. Empresária, ela assumiu a vaga de Fávaro e agora tenta transformar a suplência em mandato próprio. Entre os suplentes de 2026, há perfis bastante distintos. Na chapa de Antônio Galvão estão a pastora Aline Franciele de Rezende Duarte, líder religiosa e bacharel em Direito, e Saulo Patriota, aposentado e empresário do setor de telecomunicações. Carlos Fávaro tem como primeiro suplente Alexandre Schenkel, produtor rural, engenheiro agrônomo e liderança do setor algodoeiro, ex-presidente do Sindicato Rural de Campo Verde, da AMPA e da Abrapa. A segunda é Carmen Machado, sindicalista ligada à representação dos servidores públicos. Margarete Busetti montou uma chapa exclusivamente feminina. Juscelia Ferro foi primeira-dama e secretária de Assistência Social de Sorriso e presidiu o Coegemas. Coronel Grazi é policial militar e ex-secretário estadual de Assistência Social e Cidadania. Mauro Mendes, além de Cidinho Santos, tem como segundo suplente Elson Ramos, que é empresário. Pedro Tax leva Carlos Ernesto Tete, empresário agrônomo e um dos nomes tradicionais do agronegócio, fundador da Sementes Petrovina e ex-presidente de entidades do setor. A segunda suplente é Gelda Andrade, servidora da educação estadual e filiada ao PT. Professor Nelson Ferreira tem Maria Guedes, biomédica, como primeira suplente e Itioma Barros, jardineiro e ex-candidato a vereador em Tangará da Serra, como segundo. Zé Medeiros apresenta a dupla mais economicamente robusta. Odílio Balbinotti é empresário do setor de sementes e declarou patrimônio superior a 359 milhões de reais. Já Chuchu Dalmolin é advogado e já exerceu mandato de deputado estadual e federal como suplente. Coronel Darwin leva uma chapa essencialmente policial. Tenente Célio, policial militar, e Sargento Leopoldo, também policial militar. Já na chapa de Janaína Riva, houve sucessivas mudanças. A composição registrada inicialmente tinha Aloísio Lima e Ibrahim Zayer, mas ambos renunciaram em setembro. Os nomes mais recentes anunciados são Danilo Trento, empresário que ficou conhecido nacionalmente por ter sido ouvido pela CPI da pandemia, no episódio da Precisa Medicamentos, e Rafael Yamada Torres, também réu em ações envolvendo o pai Vanderlei Torres e o ex-governador Silval Barbosa. A recente história de Mato Grosso mostra que o voto para senador não termina no rosto estampado na urna. Pode terminar no agro, na polícia, no empresariado, na igreja, no funcionalismo público ou em uma carreira política que o eleitor sequer imaginava estar ajudando a construir. É o Senado paralelo, aquele que não pede voto, mas pode acabar recebendo o mandato. O candidato ao Senado, Beni Godoy, que é do Agir, chegou a ter sua candidatura barrada por conta de indicação de um suplente que não tinha idade suficiente para concorrer ao cargo, que no caso são 35 anos. Porém, após troca, conseguiu o aval da candidatura. Ele terá como primeiro suplente Joaci Campos, que disputou as eleições de 2024 como candidato a vice-prefeito em Confresa, e Natanael Almeida como segundo suplente. Ambos são do Agir. Então fica aí, né, o alerta feito pelo jornal A Gazeta para que o eleitor tenha esse cuidado de avaliar não apenas o candidato cabeça de chapa, mas também os suplentes que compõem esse grupo que busca a vaga no Senado da República. Lembrando que esse ano são 2 vagas que estão em disputa aqui no nosso estado. 7 horas, 31 minutos, intervalo, a gente volta já.
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0: E já recebo aqui nos estúdios para uma conversa com o ouvinte da 90.7, deputado estadual Wilson Santos, que é do PSD. A gente vai conversar um pouco sobre o mandato na Assembleia Legislativa, sobre esse desentendimento, digamos assim, que o deputado teve com o prefeito Abílio Brunini recentemente e que foi externado pela imprensa. Bom dia, deputado. Obrigado por aceitar o nosso convite. Queria começar lhe perguntando sobre CPI da saúde. O senhor já esteve aqui no Jornal da Cultura dizendo da dificuldade de avançar nesse trabalho. E agora a gente viu quando finalmente o ex-secretário Gilberto Figueiredo esteve na Assembleia, uma suspensão dos trabalhos. Como é que ficou tudo isso? Bom dia.
1: Bom dia aos ouvintes da Rádio Cultura. Bom dia, Michele. Michele, a CPI conseguiu prorrogar o prazo até o final de janeiro. Foi uma vitória importante. Porque eleição, está todo mundo ligado na eleição, os deputados, exceto a deputada Janaína, todos são candidatos à reeleição e a própria Janaína é candidata ao Senado. Então, os 24 são candidatos. Então, não tinha clima. Antes do processo eleitoral, já tínhamos dificuldade de obter quórum. Você imagina agora. Então, houve a suspensão das reuniões, mas não dos trabalhos da CPI. Nós continuamos trabalhando. Tenho, inclusive, amanhã uma reunião, porque dia 30 nós vamos apresentar um relatório preliminar.
0: E o que, já dá para antecipar desse relatório, deputado?
1: Olha, o que a gente notou de mais grave até agora foram os pagamentos sem licitação, as compras sem contrato. Em maio de 2019, a Secretaria Estadual de Saúde assinou com o Ministério Público um TAC, com vários objetivos, mas o principal objetivo era acabar com as compras e pagamentos por indenização. São aquelas compras feitas sem nenhum processo licitatório. Ora, já comprando com licitação, nós sabemos como é o Brasil, né? Já há, em média, um desvio. Você imagina comprar sem licitação, sem contrato. E não foram pequenas compras. Nós analisamos um período de mais ou menos 5 anos, de 2020 a 2025, onde pagou-se mais de 1 bilhão e 100 milhões de reais sem nenhuma licitação e sem nenhum contrato. Tipo assim, eu sou secretário, eu quero comprar ali 50 macas para um determinado hospital, quero comprar um lote de remédio, de soro, de seringas, eu escolho de quem comprar. E esse vendedor escolhe o preço que quer fazer. Apenas com a expedição da nota fiscal, a secretaria pagava. Dá para entender isso durante uma guerra, durante uma pandemia, como aconteceu na Covid-19. Mas depois que a pandemia passou, a secretaria continua utilizando esse instituto da compra e pagamento por indenização injustificável. E dentro desse bojo, pareceres da Controladoria Geral do Estado, da Procuradoria Geral do Estado, dentro da Secretaria e fora, dizendo que não era para agir dessa forma. Tinha que parar isso. E a Secretaria continuou praticando, o que caracteriza aí algo muito claro, intencionado, frio, planejado, de fazer o inverso do que o TAC de maio de 19 estabelecia, que era o fim das compras e pagamentos por indenização.
0: O senhor disse para a gente que foi prorrogada até janeiro a CPI da saúde. Ainda haverá a tentativa de ouvir Gilberto Figueiredo, deputado?
1: Está marcado para o dia 7 de outubro. Nós mantivemos tanto o ex-secretário Gilberto Figueiredo como o atual secretário, doutor Juliano. Os dois estão confirmados. Primeira reunião pós-eleição, 7 de outubro, iremos ouvi-los. Continuamos recebendo documentos, continuamos reunindo a equipe técnica e agora, semana que vem, dia 30, eu vou apresentar um relatório preliminar. Deixando claro que eu não sou o relator, mas como o relator não tem essa intenção, nós vamos apresentar esse relatório preliminar. Afinal, foram dezenas de reuniões, de oitivas, Temos milhares de páginas de documentos.

0: Operação Espelho, operações feitas pela Polícia Federal. Deixar claro ao ouvinte que toda essa tramitação saiu da esfera da Justiça Estadual, está agora exclusivamente com a Justiça Federal. No caso aqui é o magistrado Dr. Jefferson Schneider, que todos sabem que é um homem correto, um juiz seríssimo. Isso nos dá bastante tranquilidade de que o resultado final do trabalho da CPI vai encontrar guarida nas mãos e nas decisões do Dr. Jefferson Schneider.
1: Deputado, quando houve a operação da Polícia Federal, Operação Heritage, relativamente àquele caso da Oi, né, dos 308 milhões, falou-se da possibilidade de criação de uma CPI na Assembleia Legislativa, que o fato da Polícia Federal ter feito a operação daria fôlego para que os parlamentares olhassem para esse episódio com outros olhos. O senhor acredita que ainda existe clima para essa investigação dentro da Assembleia?
0: Michele, eu tenho certeza que acontecerá. Se não nesta legislatura, na próxima. A Assembleia tem o dever moral de fazer essa investigação. As provas são robustas, contundentes, as impressões digitais dos que participaram são muito claras, enxergadas a olhos nu, e esse dinheiro é do cidadão, é da sociedade, é do empresário, que está passando aí um momento difícil, complicadíssimo, dispensando gente. Você não imagina, eu tenho andado o comércio, eu faço o corpo a corpo muito forte, né? Andei toda a Avenida das Torres, de ponta a ponta, já andei todo o comércio da Avenida FEB, da Avenida Jornalista Alves de Oliveira, daí eu converso com as pessoas. O momento do comércio em Cuiabá, em Várzea Grande, é ruim, complicado, o comerciante dispensando funcionários com o coração na mão, fazendo das tripas coração para honrar os impostos, alguns deles pagos adiantados, sem saber se vão vender a mercadoria. Então a situação do comércio é uma situação difícil, e ele não quer estar pagando o seu imposto e sabendo de tragédias como essa. 308 milhões que pertenciam ao Estado completamente desaparecidos em fundos pertencentes a parentes do ex-governador, por aí afora. Vou dar só um xeque-mate nessa questão do caso Oi, porque fica acusa daqui, defende dali, defende daqui, acusa dali. Vou dar só um xeque-mate. No dia 15 de março de 2024, o Supremo Tribunal Federal, glorioso Supremo, né?
1: Que agora não está tão glorioso.
0: Se Lio Arruda estivesse vivo, ele falaria uma... abaixo de cachorro, quatro dedos, né? É claro que há exceções, não vamos generalizar, mas sim, ali tem uns dois ou três ministros que honram a toga, né? O resto tem que passar régua e despachar, porque se o Supremo não fizer essa limpeza, se o Supremo Tribunal Federal não cortar a própria carne e o próprio osso, o Senado vai fazê-lo. E a decisão externa vai ser mais dura do que a interna. A sociedade não aceita. Ontem, mais um vídeo, né? O jornalista Lauro Jardim publicou na sua coluna mais um vídeo do ministro Alexandre de Moraes, junto com a sua esposa, desembarcando no aeroporto Santos Dumont, no Rio de Janeiro, num avião ligado a Daniel Vorcaro, né? Um jatinho. Isso aí já está mais carimbado do que tudo. Bom, no dia 15 de março de 2024, havia uma dúvida se a Oi tinha ou não recorrido dentro do prazo estabelecido para ação rescisória, que é de 2 anos após transitar em julgado. Havia uma dúvida. E essa dúvida favorecia os negociantes do Estado para que avançassem negociando com a Oi. Porque havia uma certidão no Supremo que dizia que a Oi recorreu dentro do prazo. No limite do limite, mas recorreu com uma ação rescisória dentro do prazo. Mas, no dia 15 de março de 2024, o Supremo Tribunal Federal expediu uma certidão dizendo: a Oi recorreu fora do prazo. Olha o que eu quero deixar claro. Como professor, Então, o governo do estado, a PGE, a Cefaz, todos foram notificados no dia 15 de março de que a Oi tinha perdido o prazo. O que era para fazer? Encerrar acabou as negociações. Acabou. A Suprema Corte elucidou essa dúvida. Mas o governo continuou as tratativas por mais 25 dias. E no dia 9 de abril de 2024, sabendo que a Oi havia perdido o prazo, o governo continua as tratativas por mais 25 dias e no dia 9 de abril consolida o acordo.
1: Não tem mais o que dizer, né?
0: Bom, eu sou um modesto bacharel em direito. Da minha parte, não tenho o que falar mais. Os fatos falam por si só. O governo, mais de 3 semanas, estava notificado de que a Oi perdeu o prazo. Mesmo assim, insistiu na negociação e tirou dos cofres estaduais, desse empresário que eu falei, da FEB, da Venda das Torres, da 3 de junho, do PE 90, tirou dele 308 milhões de reais.
1: Nesse sentido, o Roger Farinazzo está nos acompanhando, o deputado, e ele fala assim: eu moro na Avenida Jornalista Alves de Oliveira e aqui 80% são botecos e comércio de alimentos, que estão sempre cheios. Outros segmentos, não sei, mas o e-commerce se demonstra muito mais vantajoso. É também daí que vem essa crise?
0: Olha, olha o que eu vi vários me dizendo: Wilson, essas canetas emagrecedoras estão causando um buraco também nos restaurantes. Houve uma queda de mais ou menos 20% no faturamento de restaurantes, bares, açougues. Outra novidade: o gasto com as bets. Muita gente tirando parte do seu rendimento, gente às vezes humilde, pobre, para gastar com as bets. E outra preocupação de donos de postos de combustíveis. A informação de CEOs de grandes fabricantes de que dentro de 2, no máximo 3 anos, até 2030 no máximo, algo em torno de 70% da frota de carros do Brasil será movida a energia elétrica. Não haverá mais consumo do etanol, né, da gasolina, por aí afora. Então, há um conjunto de preocupações. A economia deu uma freada, todo mundo está aguardando quem será o novo presidente do Brasil, ou se vai ser renovado o presidente atual. Está todo mundo segurando o pé no freio para saber daqui algumas semanas se solta, se acelera ou se freia mais. Então, nós vivemos um momento de muita expectativa.
1: Nesse quadro que o senhor desenha, deputado, qual vai ser a responsabilidade da Assembleia Legislativa e do próximo governante de Mato Grosso de pensar alternativas para que a gente não veja a situação ficar ainda mais complicada na maioria da população mato-grossense?
0: E outro detalhe que eu quero acrescentar aqui: donos de supermercados preocupados com o tal do Mercado Livre, Shopee, que eles estão entregando até verduras agora no seu apartamento. Não tem mais necessidade de ir ao supermercado. E essa gente toda? São milhares e milhares de empregados e funcionários. Então, quer dizer, muita coisa mudando, muita coisa acontecendo ao mesmo tempo. Muita gente pirando aí. Em relação a alternativas para Mato Grosso, o grande desafio de Mato Grosso nesse momento é a reforma tributária. Se passar como está desenhada, nosso sonho da industrialização foi por água abaixo. Quem é que vai montar uma indústria em Cuiabá, em Várzea Grande, em Santo Antônio, em Poconé, para arrastar esse produto quase 2 mil quilômetros até o Porto de Santos, Paranaguá, Rio Grande, Itajaí, se eu posso produzir ali ao lado do porto, a 100, 200 quilômetros? Não tem capacidade de competição. Então, eu disse várias vezes ao então governador Mauro Mendes, e já disse também ao Otaviano Pivetta: não tem nada mais sério para tratar do que a reforma tributária. do jeito que ela está, ela vai liquidar estados como Mato Grosso do Sul, Mato Grosso, Rondônia, Acre, Pará. Nós estamos liquidados. A política de incentivos fiscais calibrada, com limites, precisa ser mantida para os nossos estados.
1: O que a reforma não autoriza.
0: A reforma joga a tributação para o consumo. Quem consome são os 45 milhões de habitantes de São Paulo e não os 3 milhões e 800 de Mato Grosso. Quem consome pesado são os 23, 24 milhões de mineiros. São os 12 milhões de cariocas, de Fluminense. Ali está o grande eixo: Rio, São Paulo, Minas, Mato Grosso, Mato Grosso do Sul, Acre, Rondônia, Roraima, Amapá. Nós somos produtores e temos baixa população, pouca população. Se tributar na ponta, vai ganhar estados que têm grandes populações. Eu disse várias vezes ao governador Mauro Mendes, à época, o senhor precisa cair a ficha, vestir o terno de líder, liderar a formação de um bloco envolvendo todos os estados do Nordeste, do Centro-Oeste e do Norte. Porque a união dessas três regiões faz com que tenhamos maioria no Senado, não passa mais nada. Não dá para aceitar essa reforma. Eu provoquei o Mauro Mendes várias vezes. Já falei também numa reunião semana passada com o candidato Taviano Piveta. Tenho falado para a doutora Natasha e vou falar para o Herto se eu encontrar. Quem for o governador de Mato Grosso, hora que sentar na cadeira, dia 1º de janeiro, deu posse aos secretários, primeiro tema da reunião, reforma tributária.
1: Professor Jones Krins, que está nos acompanhando, deputado, e ele faz o seguinte questionamento. Candidato Wilson Santos, a Universidade do Estado de Mato Grosso, UNEMAT, é a única instituição de ensino superior mantida pelo Estado e desempenha um papel crucial no desenvolvimento regional e na inclusão social em Mato Grosso. Apesar de sua importância, a comunidade acadêmica frequentemente aponta para a falta de investimentos estruturais contínuos por parte do Poder Executivo, o que limita o potencial da instituição de se tornar uma referência de destaque no cenário nacional. Diante disso, pergunto: por que, na sua visão, o governo do Estado não prioriza os investimentos necessários para consolidar a UNEMAT como uma referência nacional de ensino e pesquisa? E, principalmente, qual é o papel prático e a responsabilidade da Assembleia Legislativa de Mato Grosso para fiscalizar o orçamento, garantir a autonomia financeira da universidade e ampliar o apoio a essa instituição tão vital para o futuro dos mato-grossenses? Professor Dionis Krinsky é professor doutor da UNEMAT de Tangará da Serra. Professor, muito obrigada pela participação aqui na Cultura.
0: Professor, é até uma ironia. Quem vem governando o estado de Mato Grosso desde 2003 é a elite do agronegócio mato-grossense. Blairo é eleito em 2002, governa até 2006, é reeleito em 6, vai até 10, assume o Silval, é reeleito até 14, o Pedro é eleito, mas também com o apoio do agro. Aí vem o Mauro Mendes 1, Mauro Mendes 2 e agora o Piveta. Então você tem aí pelo menos 26 menos 2 dá 24 anos, 6 mandatos, um quarto de século, em que a cabeça que dirige o estado de Mato Grosso é a cabeça da elite agrária mato-grossense. E quando diz ironia, professor Jones, é porque essa elite agrária, ela sabe a importância da ciência e da tecnologia. Ela criou a Fundação Mato Grosso, ela trabalha com outras fundações de pesquisa, ela avançou nos cultivos. Em 79, na segunda divisão do estado, nós tínhamos 25 sacas de soja por hectare. Hoje nós temos regiões que passam de 70, 75, 80 sacas por hectare, certo? Isso devido investimento em ciência, em tecnologia. Então, para ela investe nisso. Mas quando ela assume o Palácio Paiaguás, ela lidera o ranking de cabeça para baixo. Mato Grosso é a 27ª unidade da federação quando o assunto é investimento em ciência e tecnologia. Nós investimos proporcionalmente menos em ciência e tecnologia que o Amapá, que o Acre, que Sergipe, que Alagoas. Perdemos para todas as unidades da federação. Então, por isso eu disse, é uma ironia. Quando é para eles, para a empresa deles, eles buscam o que há de melhor em ciência e tecnologia.
1: Sabe da relevância.
0: Mas quando é o público, eles ficam de costa para a ciência e tecnologia. Eles nem sabem onde fica a sede da UNEMAT. A UNEMAT tem milhares de cérebros privilegiados. Mais de 70% do corpo docente da UNEMAT tem doutorado, mestrado e ou pós-doutorado. É um celeiro de genialidades. Eles ficam de costas para o UNEMAT. Eu lamento, neste governo houve a quebra de um dispositivo constitucional em relação ao UNEMAT. Havia um percentual fixo de 2,5% das receitas correntes líquidas para o UNEMAT. Isso foi quebrado, foi derrubado na Assembleia e hoje o Executivo passa o que quer. E o que quer, geralmente, é metade do que estava na Constituição Estadual. Lamentável. Eu espero que o novo governo possa finalmente procurar conhecer essa potência chamada UNEMAT em Mato Grosso.
1: Tem o Anderson Ferreira que nos acompanha. Ele é presidente da Associação Mato Grossense dos Motoristas por Aplicativo, deputado. E ele pergunta o seguinte: Mato Grosso possui a maior carga tributária do país, combinando o IPVA mais caro do país e a maior alíquota de ICMS sobre combustíveis. Uma reforma tributária seria muito importante para aliviar esse impacto financeiro sufocante para milhares de motoristas de aplicativo que dependem do carro para trabalhar e sustentar a sua família, dizendo do que deveria de fato ser observado nessa reforma, né? E aqui tem um outro questionamento. Essa pessoa não mandou o nome, mas ela diz assim: deputado, e os 4 bilhões de RGA que deixaram de circular no comércio? Isso também impactou nesse contexto que o senhor desenhou para a gente um pouquinho mais cedo sobre essa dificuldade em Cuiabá e Várzea Grande?
0: Sim, também uma decisão política de não pagar, né? O governo estabeleceu suas prioridades. O Dante dizia: governar, Iurso Santos, é saber montar equipe e definir prioridades. O governo Mauro Mendes, Otaviano Piveta, definiu claramente as prioridades: pavimentação asfáltica, né? Apoio total ao agronegócio, avanço na substituição de pontes de madeira por pontes de concreto. Foram as prioridades, basicamente obras, né? Obras. Estabeleceu que não ia tratar o servidor como prioridade. Não foi colocado ali naquela folhinha de prioridades. E bobagem, porque é possível pagar? É claro que é possível pagar. E aí eu falo de uma coisa que aconteceu comigo, um exemplo real. Eu assumo a prefeitura de Cuiabá em janeiro de 2005. Havia atrasos salariais que se arrastavam por 11 anos. O servidor que quisesse receber o seu salário tinha que ir ele pessoalmente a um banco, apresentar garantia real, fazer um CDC em seu nome, receber o seu salário via CDC e pagar os juros, inclusive, dessa movimentação financeira. E durante a campanha, especialmente no segundo turno, tanto eu quanto o Alexandre César concentramos muito propostas em cima de como resolver essa questão. Virou a prioridade do debate eleitoral essa temática. E eu assumi o compromisso: se for eleito prefeito de Cuiabá, em 90 dias eu acabo com essa conversa. Eu vou pagar todo atrasado e eu vou moralizar esse assunto, porque esse assunto será prioridade. Eu não tenho como dirigir uma empresa se os meus funcionários não recebem. Eles vão chegar atrasados, mal-humorados, atender mal. Professor não vai trabalhar como merece, o médico não vai atender bem, o gari vai virar as costas.
1: A máquina não gira.
0: Quem toca a máquina não é o prefeito, não é o governador, é o segundo, terceiro, quarto, quinto escalões. Eles que sabem onde está o parafuso, onde está o alicate, onde está o giz, eles que sabem onde está a manivela da manobra da água, eles que sabem. Então eu tinha que ter todo esse corpo comigo. Eu acabei não cumprindo esse compromisso em 90 dias. Cumpri em 56. Em 56 dias, eu tinha pago 4 folhas salariais. As 3 atrasadas, mais o mês de janeiro. E aí nós colocamos ordem, nunca mais atrasou. nem os meus sucessores atrasaram. Paguei todas as RGAs. Então não é RGAzinha de 4, 5%, não. Não é essa ninharia.

0: Eu paguei 3 salários de 100%. Hoje a folha de Cuiabá deve estar em torno de 90 milhões de reais mês. Eu tirei 270 milhões da minha administração para pagar conta de outros prefeitos, mas fiz, porque era importante ter o servidor do nosso lado. Então, quando fala que tem 18,5% aproximadamente para trás, isso é brincadeira. Se eu fosse governador, que eu tentei ser e não consegui, eu pagava em 15 dias. Em 15 dias. Tomava posse dia 1º até o dia 15 de janeiro, todos os servidores teriam recebido a RGA. Porque eu sei fazer isso, eu já fiz como prefeito de Cuiabá. É só querer priorizar.
1: Deputado, a gente viu recentemente o senhor fazendo apontamentos, até pela condição de já ter passado pela prefeitura de Cuiabá, fazendo apontamentos da gestão Abílio Brunini. Queria que o senhor trouxesse para a gente qual é a avaliação que faz. Já são quase 2 anos dessa gestão. O senhor tem dito que promessas firmadas durante a campanha não estão sendo atendidas pelo prefeito Abílio. E como que isso tem repercutido no dia a dia do cuiabano e de quem mora em Cuiabá?
0: Olha, eu fiquei aí 20 meses praticamente calado, observando. Realmente o primeiro ano a população dá, né? É uma lua de mel, não cobra, cada um tem seu estilo, enfim. Mas, quando o prefeito Abílio mandou derrubar casas da pobreza em Cuiabá, ele mexeu comigo. Eu não posso ficar calado em relação a isso. Há um ditado que diz que o problema não é o barulho dos maus, mas o silêncio dos bons. Eu estava quieto em relação à gestão do Abílio. Mas quando ele mandou derrubar casas, eu vim a público e manifestei.
1: Onde foi isso?
0: Porque eu cheguei em Cuiabá, foi ali ao lado do Jonas Pinheiro, um conjunto até que eu construí, né? Com uma emenda da deputada Celcita Pinheiro e recursos da prefeitura, eu fiz o Jonas Pinheiro 1. Tá, quando eu cheguei em Cuiabá, no dia 18 de setembro de 1965, lá na rodoviária da Miranda Reis, da família Lebrinha, de lá para governava Cuiabá Vicente Vuolo. Vicente Vuolo, depois veio Bento Lobo, Frederico Campos, Vila Nova Torres, Rodrigues Palma, Gustavo Arruda, Nildo Lima Barros, Dante 1, Frederico Campos 2, Dante 2, Meireles, Roberto França 1, Roberto França 2, Wilson Santos 1, Wilson Santos 2, Chico Galindo, Mauro Mendes, Emanuel Pinheiro 1, Emanuel Pinheiro 2, mandou um abraço aqui pro Emanuel, pro Emanuelzinho, pro Elvis, pra família toda, né? Tá todo mundo torcendo aí pra Márcia recuperar, viu, Emanuel? Deus quiser, vai dar tudo certo, vai sair desse AVC aí, se Deus quiser, ainda é jovem, vai dar tudo certo. Todos esses prefeitos, dentro das suas limitações, ao seu modo, ao seu tempo, construíram casas, fizeram loteamentos populares, regularizaram ocupações, invasões em Cuiabá. O primeiro prefeito da história de Cuiabá, e aí eu falo como professor de história, não há registro. Desde Pascoal Moreira Cabral, que fundou Cuiabá em 1719, não há registro na história, nos 307 anos de Cuiabá, de que algum prefeito mandou derrubar casas dos pobres. E aí vem a mente de que ele também trouxe à sociedade que o Grupo Bom Futuro tinha invadido uma área pública para construir um aeroporto. Aliás, eu já estive nesse aeroporto, um belíssimo aeroporto, um executivo fantástico. Parabéns ao Grupo Bom Futuro pela obra que fez. E aí a gente compara. Dos pobres, ele mandou derrubar as casas. Inclusive, ele esteve um ano antes lá nesse local. Reuniu com essas famílias e sinalizou para essas famílias que ele encontraria uma solução civilizada.
1: Ali é uma ocupação.
0: Uma ocupação numa área verde. Uma ocupação. Ele esteve lá nessa ocupação, dialogou com essas pessoas e tranquilizou que ele ia encontrar uma solução para essas pessoas. Então, dessa pobreza, com quem ele tinha feito um contrato verbal, ele mandou derrubar as casas. Do Grupo Bom Futuro, ele não falou mais nada. Ele não derrubou o aeroporto, não pediu indenização. E aí eu descubro que o Grupo Bom Futuro, através de um dos seus membros, depositou na conta da esposa do prefeito Abílio, a senhora Samantha Aires, 300 mil reais...
1: doação de campanha.
0: A título de colaboração com a campanha eleitoral. Então, quer dizer, o quebra-cabeça fechou, né? Com os pobres, porrada, né?
1: A gente está falando de quantas famílias, deputado, aí?
0: O prefeito fala 8, mas eles lá dizem que passa de 20.
1: Como ficou a situação do contorno leste? Porque aí, nesse embate do senhor com o Abílio, quando o senhor expôs essa situação, questionou o comportamento dele, ele falou assim: ah, mas o deputado fala, disse que ia trazer recurso para o contorno leste e o recurso não chegou até hoje. Como é que está essa situação?
0: Parte do que o Abílio fala é verdade. Eu disse que ele traria dinheiro, sim, para o contorno leste. Prometi 3 milhões em praça pública. Eu trouxe 100.
1: Mas chegou 100. Esse recurso, deputado?
0: Chegou.
1: E o que, que aconteceu com 100 ele?
0: 100 milhões, tá? Eu prometi 3 milhões e arrumei 100. Como é que é isso, Wilson? Eu não participei da ocupação do contorno leste, eu não estava lá. Eu participei de outras, com muito orgulho. Eu participei da fundação de quase 30 bairros em Cuiabá. Apanhando a polícia, sendo processado, ameaçado de todo jeito. Eu estava com o povo na ocupação do Vitória, do Florianópolis, do 1º de Março, do Nova Conquista, do Dr. Fábio 1, Dr. Fábio 2, Alto da Serra 1, Alto da Serra 2, Santa Laura 1, Santa Laura 2, Novo Milênio, Jardim Liberdade. Eu estava lá e é orgulho da minha vida política. Nunca tirei um lote para mim e para minha família. Servi de verdade o povo pobre. De verdade. Certo? Se Cuiabá está desse tamanho aqui, eu participei desse crescimento. Se hoje tem esses bairros todos, eu estive lá. Isso é. Eu quero que depois que eu partir, que escreva em letras de ouro. Quando alguém, se é que alguém um dia vai querer fazer algo sobre o meu trabalho, sobre a minha biografia, quando chegar nessa parte, escreva com letras de ouro: Wilson Santos esteve junto, ao lado de milhares e milhares de famílias em busca de uma solução para moradia. Já que os governos não faziam, mentiam durante as campanhas, prometiam, como Abílio prometeu, está lá no plano do governo dele, página 74, em letras garrafais: vou construir 10 mil casas em Cuiabá. Já passou 43% do mandato dele. 43% do mandato está concluído. Não fez nenhuma casa, não entregou nenhuma casa. Está só no papel, só no discurso, conversa fiada. Muito bem. Eu lidero lá na Assembleia uma câmara temática sobre moradia popular, que é uma luta minha, das principais lutas minhas é a moradia popular. E nesse espectro, eu trabalho forte, Michele, loteamentos populares. Porque as pessoas são muito, muito ingênuas, inocentes. Fico achando que vai conseguir a casa. Já fizeram 3, 4, 5 inscrições e não conseguem, porque é sorteio. E a República, nos 3 níveis, faz muito pouca casa. Então, qual que é a solução mais rápida? Curta e barata: loteamento popular. Assim foi o que o Jaime Campos fez no Pé 90, o que o Dante fez no Fortaleza, o que o Dante com a Thelma fizeram no Três Barras, o que nós fizemos pulando a cerca em outros bairros de Cuiabá. O poder público não faz, os políticos não fazem, nós fizemos com a nossa mão. Nós fizemos o Jardim Vitória, que era uma área pública do DVUP, está lá um bairro de gente trabalhadora e decente. Nós fizemos o Dr. Fábio, que era uma área particular do filho do professor João Félix, o médico Fábio Firmino Leite.
1: E os 100 milhões do contorno.
0: Muito bem. Nessa Câmara Setorial PEMAT, depois de vários anos tentando emplacar uma emenda no orçamento, finalmente nós conseguimos em 2025 emplacar essa emenda. Eu consegui unir a esquerda, o Lude e o Barranco, com a direita, Faisal e o Catani. O Catani votou comigo. Nós derrotamos a base do governo por um voto, foi 11 a 10. E o Mauro Mendes, aqui eu quero reconhecer e agradecer, o Mauro Mendes não vetou a emenda. Ele sancionou o orçamento com a emenda. Então nós temos no orçamento 100 milhões de reais. E na última semana eu fui à prefeitura, no protocolo central, e protocolei um documento cobrando do Abílio para que ele levante da sua cadeira, tome posição e vai buscar esse dinheiro para regularizar, para documentar e para indenizar o dono do contorno leste. Ele fez isso dia 30 de junho. Ele foi, através da sua secretária Michele Drea, que é uma boa secretária, muito atenciosa, ela mandou um ofício para o governo do estado solicitando recursos financeiros da emenda 201 de autoria do deputado Wilson Santos. Ela escreve isso, ela foi honesta. A Michelle Dreyer foi honesta. Ela diz: a Prefeitura de Cuiabá vem através desse documento solicitar recursos financeiros da emenda do deputado Wilson Santos, a emenda 201 do orçamento estadual para implantação de um loteamento no bairro Barreiro Branco com 1.620 lotes. Então, assim como o senhor Abílio, o governo Abílio, pediu dinheiro para o Barreiro Branco, que está certo ele, parabéns, Abílio, ele tinha que ter pedido também do Contorno Leste. Por que essa implicância dele com o Contorno Leste? Eu não entendo.
1: Deputado, para a gente encerrar, existe alguma pretensão do senhor voltar para a Prefeitura de Cuiabá?
0: Olha, andando na rua, essa provocação cada quadra tem uma provocação dessa. Tem que voltar. Eu não sei, Michele, eu já estou com 65 anos, agora eu vou participar da eleição de Cuiabá 2028. Isso eu não abro mão. Não sei se será como candidato, mas eu não vou ficar calado. Cuiabá não merece isso. É uma cidade de gente trabalhadora, de gente decente. Cuiabá não merece isto. Não existe nesse momento uma obra estruturante na capital feita pela prefeitura. Eu nunca vi Cuiabá desleixada nesse ponto. A cidade não merece isso. Os pobres estão chorando na periferia. Então, candidato ou não, eu não sei te informar agora, mas que eu vou estar dentro de um grupo político, com empresários, com políticos, com religiosos, nós vamos construir aí uma grande frente para a gente colocar alguém que tenha responsabilidade com o futuro de Cuiabá.
1: Deputado, muitíssimo obrigada pelas informações aqui no Jornal da Cultura. O microfone é à disposição, caso queira trazer mais algum esclarecimento.
0: Eu quero só responder ao Anderson, que é motorista por aplicativo. Anderson, nós somos autores de uma... Autores porque sou eu e o deputado Chuchu Dalmolin. Somos autores de uma lei estadual que isenta o IPVA do motorista por aplicativo se fizer a mudança para o kit do gás natural veicular, tá bom? Gente, muito obrigado. Eu vou evitar de pedir voto, não vou falar meu nome, porque eu estou aqui como deputado estadual prestando conta do meu mandato e não quero aproveitar esse espaço para fazer a política eleitoral. A todos o meu muito obrigado.
1: Mas só lembrando que o deputado Wilson Santos é candidato à reeleição nessa eleição de 2026. Foi ele que conversou com você aqui na 90.7 na manhã dessa segunda-feira. 8 horas, 12 minutos, intervalo, a gente volta já.
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17: Agora são 8 horas e 17 minutos.
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17: Você confere agora um panorama do trânsito lá no município de Várzea Grande, no boletim diário que é feito pelo Gustavo Tertuliano da Guarda Municipal. Bom dia, Gustavo.
18: Bom dia, bom dia, bom dia, Michele Figueiredo. Muito bom dia a todos vocês que estão acompanhando o Jornal da Cultura. Aqui quem fala é Gustavo Tertuliano, comunicação da Guarda Municipal de Várzea Grande. Eu te convido a vir de carona comigo para o panorama do trânsito aqui da nossa querida Várzea Grande, para você, ouvinte da Cultura FM. Michele, ouvintes motoristas, já temos um sinistro de trânsito nesta manhã de segunda-feira aqui em Várzea Grande, sinistro com vítima motociclista. Aconteceu por volta das 7 horas da manhã no trevo ali, entre a Avenida Frei Coimbra e a Rodovia dos Imigrantes. Avenida Frei Coimbra, mais conhecida como Estrada do Capão, aqui em Várzea Grande. Michele, trânsito bem complicado, inclusive motoristas, na Rodovia dos Imigrantes, nos dois sentidos. Das principais vias da cidade, começando o nosso panorama do trânsito pela Avenida da FEB, está movimentado aqui nas proximidades da trincheira do zero quilômetro, mas está fluindo nos dois sentidos. Rotatória do zero quilômetro, temos a Guarda Municipal de Várzea Grande, Operação Via Azul, trânsito fluindo na Prefeito Murilo Domingos e um pouquinho de lentidão ainda na Ulisses Pompeu. Rotatória do aeroporto, também temos a Guarda Municipal de Várzea Grande puxando o fluxo de veículos das laterais do shopping. está fluindo melhor na Avenida Filinto Miller e um pouquinho de lentidão ainda na Arthur Bernardes. Para quem vem da região do Ipaz e segue sentido aeroporto. Centro de Várzea Grande, motoristas, trânsito fluindo na Couto Magalhães, trânsito fluindo nos dois sentidos da Avenida Filinto Miller. Temos um pouquinho de lentidão na Rua Fenelon Miller, no cruzamento com a Avenida Filinto Miller, e também na Rua Miguel Leite, no encontro com a Avenida Filinto Miller aqui no centro de Várzea Grande. Rotatória do bairro Figueirinha, Avenida Ulisses Pompeu, temos um pouquinho de lentidão também para quem está vindo ali da Avenida Júlio Campos, chegando no acesso à Estrada da Guarita e na Mário Andreasa. Motoristas, nesta manhã de segunda-feira, trânsito fluindo para o motorista que segue sentido Cuiabá. Está movimentado, está um pouquinho carregado, mas está fluindo. Sabe por quê? Temos ali os nossos fiscais de trânsito da Secretaria de Serviços Públicos e Mobilidade Urbana aqui de Várzea Grande, puxando o fluxo de veículos na Mário Andreasa, garantindo a fluidez para você, motorista. Só que é o seguinte, muito cuidado com o ciclista na ciclofaixa compartilhada da Mário Andreasa. Lembre-se sempre que o maior cuida do menor no trânsito. Portanto, mantenha ao menos 1,5 metro de distância ao ultrapassar o ciclista. E vamos agora para a ponte Maria Bocaiúva, Avenida Dom Orlando Chaves. Temos o trânsito fluindo nos dois sentidos lá de cada ponte. Mas quando você atravessa ali para Miguel Sutil em Cuiabá, aí tem um pouquinho de lentidão. Uma lentidão mais acentuada já na Miguel Sutil. Rotatória da ponte Sérgio Mota, Avenida Doutor Paraná e Alameda Júlio Miller, trânsito movimentado, mas está fluindo na Sérgio Mota. E a ponte Sarita Baracate, o trânsito segue fluindo com tranquilidade na Avenida São Gonçalo, no bairro Parque do Lago, aqui em Várzea Grande, Parque Atalaia, do outro lado da ponte. E esse é o panorama do trânsito aqui de Várzea Grande. Para você, ouvinte da Cultura FM, contem com a Guarda Municipal de Várzea Grande. Um excelente e abençoado dia a todos vocês que estão nos acompanhando. A sua segurança é a nossa missão!
17: Muito obrigado ao Gustavo Tertuliano pelas informações do trânsito aqui na 90.7 na manhã dessa segunda-feira. E eu já recebo aqui nos estúdios a nossa segunda convidada do dia de hoje. É a Camiele Benedita do Carmo, que é psicóloga clínica. E a Rádio Cultura se propôs nesse mês, durante todas as semanas, trazer um profissional que pudesse falar sobre saúde mental, aproveitando esse mês simbólico que é o Setembro Amarelo. E a Camiele aceitou o nosso convite para que a gente pudesse dar prosseguimento nessa discussão. Camiele, muito obrigada por estar aqui presente, pela sua disponibilidade. E a gente traz para a pauta essa relação da saúde mental com a população negra, que acredito que é o seu foco de atuação, de pesquisa e tudo mais, né? Sim. Até agradecer a Juliane Caju, que te indicou para a gente. Camiele, quando a gente pensa nesse recorte, o que a gente pode trazer para o ouvinte da cultura do desenho que se tem de saúde mental e população negra, em razão de todas as situações do racismo estrutural, das desigualdades, é preciso ter um cuidado ainda mais acentuado com a saúde mental dessa população?
14: Sem sombras de dúvida, Michele, sem sombras de dúvida, veja bem, principalmente, principalmente quando a gente faz um recorte com territórios, né, até porque quando a gente fala de territórios, estamos falando também da zona urbana, né, que tem as grandes periferias e que se concentra também em uma gama vasta de quilombos urbanos. Então veja bem, a população negra, ela se concentra nesses territórios mais afastados, mais periféricos, de comunidades, ribeirinhos, né, comunidades quilombolas urbanas. Então, há atravessamentos da desigualdade, da falta de acesso na educação básica, na falta de acesso de saneamento básico, na falta de acesso a transporte público de qualidade para uma busca do trabalho. Então, quando tratamos de Setembro Amarelo e sem fazer esse recorte do contexto social, eu acredito que toda a didática e a materialidade do Setembro Amarelo, ele cai por terra, porque o contexto social que esse indivíduo está, ele atravessa 100% na vida desse indivíduo, né? Veja bem, uma mãe negra solo, chefe da casa, sozinha, que precisa sair, deixar as crianças trancadas em casa para que possa ir trabalhar, porque às vezes não conseguiu uma creche em período integral para deixar seu filho e não tem uma outra rede de apoio que possa ficar com essa criança para ser cuidada, né? Aí essa criança, os mais velhos, faz essa rede de apoio para essa mãe solo que sai para trabalhar. Nisso ela enfrenta várias dificuldades, seja no transporte público, seja ali no seu ambiente de trabalho, seja com questões próprias emocionais, das quais, quando você é uma mulher negra na sociedade, por si só você já tem. E aí, quando você acrescenta as camadas, né, e os estereótipos em cima dessa mulher, os estigmas, mais ainda vai afunilando esse perfil. Então, não tem como a gente falar de Setembro Amarelo sem pensar nesse contexto social, sem pensar nesse recorte de gênero e principalmente nesse recorte de raça, né? Então, eu falo de Setembro Amarelo fazendo esse recorte primeiramente racial, né? Porque não se fala de gênero e não se fala de classe sem falar de raça. Veja bem, homens e mulheres negros estão no topo dessa pirâmide da desigualdade social, da qual enfrentam esses atravessamentos que, sem sombras

0: de dúvidas adoece, mata e acaba também sendo gatilhos para vários outros tipos de transtornos, né? Transtornos esses que muito dessa família periférica, dessa população negra, não chega até um ambiente, especializado para ser diagnosticado. Um exemplo disso é quantas crianças negras autistas temos diagnosticados, né? Como estamos diagnosticando essa criança que tem um TDAH e que vem do contexto social periférico, urbano, onde ele está ali próximo de um contexto social, do ambiente inserido com muita informação e estímulo, e até ele sair para chegar na escola, para concentrar, para pensar. Então, é uma dimensão extremamente ampla que temos que ter esse cuidado de fazer esses recortes.
1: Você falou pra gente, né? Não há como falar de Setembro Amarelo se eu não faço recorte de raça e de gênero.
0: Isso, e de classe também.
1: E, exato. E aí, nesse desenho, Camille, a gente tem políticas públicas que pensam nessa particularidade, ou ainda tudo o que a gente tem disponível é muito genérico?
0: Não, nós temos políticas públicas que trabalham em cima disso, mas ainda precisamos de mais, né? Sem sombras de dúvida, o Sistema Único de Saúde, o Ministério Público, vem trazendo essas demandas, né? Vem trabalhando em cima disso, mas o que que é necessário também ser feito? Essa consciência racial dos profissionais. Veja bem, uma profissional que está lá no SUS, mas ela não é racializada e ela não se atenta a esse contexto. E aí essa pessoa negra vai em busca desse auxílio, vai em busca de uma rede de apoio do sistema e ela encontra lá uma pessoa que não tem esse cuidado, esse olhar racializado e acaba também produzindo ainda mais violência emocional com essa pessoa. Então, para além das saúde públicas, e para além do que o próprio Ministério, a Organização Mundial da Saúde nos oferta de cuidado, nós precisamos também, enquanto profissionais autônomos, liberais, ou que está inserido dentro desse sistema, sejam racializados, tenham esse olhar, né, mais cuidadoso de entender o contexto, de considerar, porque para além do entendimento, você precisa considerar o contexto que este indivíduo está inserido, da qual ele foi criado a vida toda. Então, assim, esse movimento e esse entendimento, ele ainda está genérico nos profissionais. Não vou dizer para você assim que não, nós temos profissionais extremamente racializados. E quando eu falo genéricos em todos os sentidos, incluindo profissionais negros e incluindo profissionais brancos também, né? E acho que é importante a gente também saber discernir e pontuar que essa forma genérica ainda que muitos profissionais trabalham estão nas duas vertentes, tanto na branquitude quanto na população negra também em geral.
1: Camille, você começou a nossa conversa dizendo assim, a população negra muitas vezes ela está na periferia, a gente, os homens e as mulheres negros estão no alto da pirâmide da desigualdade, né? São eles que ocupam esse lugar. E aí, recentemente, o jornal A Gazeta trouxe uma informação que eu fiquei impactada. 24 mil pessoas na fila de espera para atendimento psicológico aqui na nossa cidade. E aí, se a gente pensa em todo esse desenho que você fez, quem é que depende da rede pública para esse atendimento?
0: É
1: Então, a
0: isso.
1: gente também precisa falar que o acesso não é igual, né?
0: Não, nem um pouquinho. E às vezes esse acesso não é também de maneira de fácil acesso. Esse acesso não é de fácil acesso para essa população, né? Visto que essa população é um exemplo disso. Ah, tem no postinho, você pode ir lá pegar a ficha e consultar para um encaminhamento, para ir para um CAPS, para o Centro de Atenção Psicossocial. É importante ressaltar o trabalho belíssimo que os CAPS atendem à rede, mas esse acesso ainda é muito dificultoso. Quem vai ficar com essas crianças para que essa mãe vai lá? E ela tem que faltar o trabalho. E aí, nesse trabalho, não aceita atestado. E aí, como que ela faz, né? Como que ela consegue esse tempo na agenda dela, que já é um tanto apertada e corrida, e não tem rede de apoio nenhuma, para que ela possa se cuidar? Não é mesmo? E aí, também, mas temos planos de saúde. Vamos fazer um levantamento? né, das mulheres negras e dos homens negros, das chefas negras e dos chefes negros que possuem um trabalho da qual possa propor um plano de saúde minimamente de qualidade. Então, o acesso ele não é de fácil acesso. Há dificuldade para acessar essa rede, há dificuldade para fazer usufruto do produto dessa rede, né? Então, o profissional que está nessa rede precisa desse olhar, desse entendimento, desse cuidado e de entender também que estar ali já é um avanço de muita coisa. Já é um ganho para essa pessoa, sabe? Então, o acesso não é fácil, tem suas limitações, tem suas dificuldades. E, acima de tudo, às vezes consegue ir numa consulta, não tem a condições, né? E entende financeira para manter. Porque, veja bem, ela conseguiu, beleza, tem que ir lá no CAPS, toda semana tem um grupo terapêutico. Só que, para chegar até o CAPS, essa pessoa precisa de transporte. E transporte requer o quê? Dinheiro. Então é o transporte da ida e é o transporte da volta. E nesse meio tempo você sente fome, você vai ter que lanchar. E como toda semana eu parar o trabalho, toda uma logística para que eu possa lá cuidar da minha saúde mental?
1: Aí eu queria te perguntar uma outra questão, Camiele. Como essa população ela é atravessada por várias questões, como você colocou pra gente? A saúde mental passa pela preocupação da população negra ou por conta de muitos desafios que se apresentam, isso também está distante?
0: Pelo contrário, isso está muito próximo. Né? A população negra ela vem tendo um olhar muito do adoecimento emocional. A discussão na periferia vem se dizendo muito, estou ansioso, estou em conflito, estou adoecido. Muitas vezes não é verbalizado com essas palavras, né?
1: Mas se percebe que algo não vai bem.
0: Total. Sem sombras de dúvida. Não há essa verbalização, principalmente entre os homens negros. Imagina só um chefe de família que tem que sair 4 horas da manhã e volta tarde, chegar no trabalho e dizer assim, olha, eu vou ter que faltar hoje aqui porque eu vou lá fazer terapia porque a minha saúde mental não está boa. A gente não vê homens negros fazendo isso. Mesma coisa, são mulheres negras também. Chefe de família. Olha, meu patrão, né? Negocia com seu patrão que eu vou lá cuidar da minha saúde mental porque eu preciso desse entendimento. Não tem uma diarista que ganha por diária. Entre lá fazer a terapia e ganhar a diária dela.
1: Vai
0: ela vai ganhar
1: diária.
0: A diária dela. E com total compreensão que ela vá para a diária dela. Então, a discussão, ela vem se ampliando na comunidade negra, tanto nos usuários da rede, quanto nos profissionais que também atendem essa rede, né? Então, essa discussão, ela vem sendo ampliada, ela vem sendo debatida, porém, a prática ainda não está acompanhando todo esse avanço que está na discussão. Teoricamente, obviamente, né? Veja bem, vocês estão com uma profissional negra e quilombola falando desse assunto, né? Teoricamente, sim, nós estamos tendo avanço. Na prática, ainda não. Não acompanha, sabe?
1: Camiele, a Juliane manda um questionamento pra gente. E ela diz assim, manda bom dia pra todo mundo. Juliane, muito obrigada pela companhia nessa manhã. E ela diz assim, ufa, como mulher negra me sinto muito representada por todas essas informações sobre saúde mental na perspectiva da
0: interseccionalidade.
1: Isso, interseccionalidade, obrigada.
0: Sim.
1: No Setembro Amarelo, psicóloga. Camiele, eu recebo muitas perguntas de psicólogos sobre como lidar com questões étnico-raciais com pessoas negras. Isso me leva a pensar que a Lei 10.639 de 2023, que trata dessa temática, não é falada nas faculdades de psicologia.
0: Nem um pouquinho.
1: Como mudar isso?
0: Como mudar isso, né? Começando nas formações. Importantíssima que tantas instituições, sejam públicas e privadas, elas possam colocar as matérias não de formas optativas. Porque veja bem, eu vou falar sobre questões psicologia e relações étnico-raciais. Eu vou colocar lá a matéria optativa. E aí, se o aluno quiser, ele pode optar. E aí, o que, que a gente escuta das instituições? Não, mas a gente tem no nosso quadro. A gente tem a matéria, mas é optativa, não é matéria obrigatória, visto que a população negra é maioria
1: da população, né?
0: É maioria. E dentro dessa população negra há os seus eixos de formações. Tem pessoas quilombolas, tem pessoas ribeirinhas.

0: discutir, mas nessa modalidade optativa. Se você, aluno, sente que tem que estudar, você vai escolher. Se não, não é obrigatória. Então, começamos uma mudança pensando por aí, de optativa para obrigatória, para que essas matérias e a Lei 10.000, ela possa realmente ser efetivada na prática. Então, a formação ainda é eurocêntrica, a formação ainda é falha, e a formação ela ainda deixa muita brecha para que os alunos da qual vai para o mercado de trabalho e vai ser totalmente trabalhando com pessoas das quais são atravessadas por esse racismo estrutural, institucional, velado e pessoal, ele ainda vai optar, né? Porque ele entende que não é uma opção, não é, eu não sou negro, então por que eu vou falar sobre isso? Eu não sou preto, por que eu vou ler sobre isso? Ah, mas tem tanta coisa para estudar já na graduação de psicologia, por que eu tenho que me atentar à psicologia antirracista? E aí a psicologia antirracista, ela fica como um balãozinho, a parte dessa ementa da graduação. Ela não está inclusa de maneira obrigatória. É um balãozinho, ó. Tá aqui para dizer que tem.
1: Tem uma pseudo-inclusão, né?
0: Isso. Tá aqui do ladinho. Se você quiser, aluno, e entender por si só, dentro das suas artimanhas, que você precisa ler sobre isso, estudar sobre isso, ok. Se não, não é obrigatório. Então, a gente começa num avanço quando essas matérias se tornam obrigatórias nas universidades, lá no início da formação, né? Também não adianta colocar nos finais da formação, aqui vamos colocar um semestre aqui para debater sobre isso, mas todos os semestres a gente leu uma psicologia eurocêntrica, embranquecida e que não traz autores negros e não consideram que até os próprios alunos que estão ali e que tem alunos negros, porque hoje a adesão de alunos negros na rede pública e privada nas universidades aumentaram, e ainda bem, desconsidera esses próprios indivíduos que estão ali presentes, porque eles não se sentem representados, não se sentem vistos. Eu falo nesse local também de mulher negra e quilombola, quando eu adentrei a universidade, eu não tinha professor negro, não se debatia, não falava sobre isso. Além de eu ser o único ponto negro na sala de aula, onde tudo era branco, paredes, lousa, cadeira, tudo gritava uma branquitude, e ali eu era aquele ponto preto sozinho, sem essa representatividade, sem essa rede de apoio da qual se escorar. Eu passei 5 anos assim, e aí é necessário se embranquecer para sobreviver ali dentro, porque é muito doloroso quando você está num espaço onde você olha e você não se vê e você não se conecta nem com a matéria, nem com o professor e nem com o espaço. Porque tudo grita que ali não é para você.
1: E aí, Camille, quando a gente olha para tudo isso, né? A dificuldade de acesso, a falta de uma conduta que seja antirracista, a formação desses profissionais, a gente está desenhando o que nos dias atuais para a população negra? A gente está dizendo assim, como é que está o nível de ansiedade, de depressão?
0: Altíssimo.
1: Como é que está a questão da dependência, seja em jogos, que é uma coisa que a gente está falando
0: muito agora,
1: recentemente.
0: Sim.
1: Então, eu queria que você pudesse dizer um pouco de como está o nível de saúde mental da população negra.
0: Gente, alarmante. Gritante. Gritante. Gritante. Sem sombra de dúvida. Se fazermos um recorte, e aí é por isso que eu falo que a gente precisa falar de raça antes de falar de classe, antes de falar de gênero, porque quando eu falo de raça, eu falo de homens e mulheres e crianças negras que estão ali inseridas e são mais prejudicadas nesse contexto. É gigantesco. Números aumentam de pessoas que estão se adoecendo e não sabem por onde buscar ajuda. Os jogos online é a mesma coisa. Nas redes privadas de atendimento, a gente conta no dedo quantas pessoas negras nós atendemos que estão viciadas em jogos. Não quer dizer que não existem. Elas só não estão tendo acesso a esse tratamento.
1: Elas só não chegam lá na ponta.
0: Não chegam lá na ponta. Quantas vezes em relatos nas redes sociais, e aí a gente vai lendo, e aí conforme eu vou lendo esses relatos, eu vou entrando nos perfis para ver se são pessoas brancas e se são pessoas negras. E aí, pessoal, não estou dizendo que não há pessoas negras, pessoas brancas adoecidas. Não é isso. Atentem à fala. É no sentido de, quando a gente entra no perfil e vê que são pessoas negras, o número vai só aumentando. Aumentando, aumentando. Não consigo sair, não tenho acesso, minha família não apoia. E aí, obviamente, perde todo o apoio da família.

0: quem são casados acaba perdendo os seus casamentos, homens, mulheres perdem trabalho, se ficam endividados, né? Criam dívidas gigantescas, e ao criar dívidas gigantescas, vem de combo a depressão, a ansiedade e até mesmo o suicídio. Né? Então, é um número alarmante, é um número gritante, mas onde está esse número? Quais são os dados? Né? Estamos fazendo um levantamento desse dado? Quem são essas pessoas que estão indo nas redes públicas e privadas, como no CAPS, ou ali no consultório, fazer o tratamento dessa questão em específica? Então, o número é alarmante, o número é preocupante e, sem sombra de dúvida, é muito entristecedor.
1: Para a gente finalizar, Camiele, porque estamos chegando no nosso fim, mas quero já deixar aqui de público que mais conversa a gente precisa fazer aqui na cultura, até para que a gente leve esclarecimento para a população, que eu acho que também faz parte, né, desse cuidar da saúde mental. O que é possível que cada um de nós faça no sentido de alguma maneira garantir um ambiente que não seja adoecedor para a população negra?
0: Começando pelas leituras. Tudo se aprende conhecendo e lendo, né? Eu venho de uma comunidade quilombola, que é o Quilombo Tanque do Padre Pinhal, do município de Poconé, que a minha avó diz assim: Belinha, a gente não ensina a gente grande, a gente ensina os pequenos. Então, quando a gente começa ensinando, e quando eu falo gente grande, não no sentido de ser adulto, mas gente grande que acha que sabe de tudo e mais um pouco, que eu não preciso aprender, né? Então, quando a gente começa nesse processo de racialização, que é das leituras, olha, peraí, eu convivo com pessoas negras, eu estou numa sociedade inserida onde o racismo estrutural, ela é a base. Como que eu, pessoa branca, da qual a raça branca desenvolve todo o produto que é o racismo e violência, como que eu, mesmo convivendo com uma parcela pequena de pessoas negras, posso me estudar para me racializar? Quem eu vou ler? Quem eu vou pesquisar? É importante também ressaltar que não demandam essa responsabilidade de entendimento e de leitura para pessoas negras. Sentam na frente do computador, abram o Google e façam pesquisas, né? Eu quero ler pessoas negras, mas olha, pessoa negra, você pode me enviar tal dicas assim? Gente, vamos sair desse modo dessa síndrome de ser servido, sabe? A branquitude tem muito essa síndrome de ser servido. Me sirva, eu quero ler você, eu quero aprender sobre você, mas você ainda precisa me servir, né? Eu não recomendo mais. Quando vem pra mim, eu falo, gente, abre o Google e pesquisa. E aí, se tiver dúvidas, me traga dúvidas, e aí sim começamos esse processo de algum debate, né? Então, primeiro modo, a primeira coisa a ser feita é sair desse modo de ser servido, entender que se eu quero aprender, mesmo convivendo com uma parcela pequena de pessoas negras no meu convívio, eu preciso ir atrás dessa busca. E como que eu faço essa busca? Lendo Glada Quilomba, lendo Carolina Maria de Jesus, lendo Caju, né, lendo Camiele, lendo outras mulheres negras aqui do aí fazendo um recorte regional aqui de Cuiabá, que temos a professora Cristina Soares, entendendo, fazendo esse entendimento e essa busca. Não é tão difícil, né? Ler mulheres negras está de fácil acesso, né? Então, a busca se inicia pela leitura, tudo se inicia pela leitura, né? Quando a gente lê, a gente aprende duas vezes. Então, é a partir da leitura e a partir desse movimento de trazer pessoas negras para esses debates, para esses espaços, que a gente vai aprendendo, vai racializando, vai entendendo que, então eu convivo em uma, eu estou em uma, inserida em uma sociedade que ela é racista, e se eu não me racializo, então, inconscientemente, até de maneira consciente, eu também faço parte desse movimento racista. E se eu faço parte desse movimento racista, se eu reproduzo o racismo, como que em minha vivência, quanto pessoa, eu preciso ser antirracista? O que eu faço para ser antirracista? E aí se inicia pelas leituras, né?
1: Porque sem novos conhecimentos a gente não faz novas escolhas.
0: Exatamente,
1: né,
0: sem sombra de dúvida.
1: Muitíssimo obrigada pelas suas informações aqui na 90.7. Essa foi Camiele Benedita do Carmo, que é psicóloga clínica, que falou pra gente sobre saúde mental e população negra.
0: Isso.
1: Nessa manhã de segunda-feira.
0: Obrigada.
1: 8 horas e 45 minutos, intervalo, a gente volta já.
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5: Agora são 8 horas 49 minutos, a gente está de volta com o Jornal da Cultura. Vamos dar um giro pelo noticiário local? A gente começa falando que a candidata a deputada federal Virgínia Mendes classificou como eleitoreiro o reajuste do Bolsa Família anunciado pelo governo Lula na última semana, há pouco mais de 2 semanas das eleições. Durante a entrevista no lançamento da campanha de José Medeiros ao Senado, ela reconheceu que não havia acompanhado os detalhes da medida.
6: Olha, eu sinceramente eu não acompanhei, que eu não tenho tempo de ver televisão, não tenho tempo de ver nada, eu estou trabalhando bastante, correndo. Eu não acompanhei, mas eu acho que plena eleição ele fazer isso, com certeza, é uma campanha eleitoreira. Mas...
7: Obrigado.
5: Tá aí o posicionamento de Virgínia Mendes, né? Ela que fez o Ser Família aqui em Mato Grosso, se posicionando que considera como eleitoreira esse reajuste do Bolsa Família a 17 dias das eleições. Há um levantamento mostrando que em vários governos essa mesma prática foi adotada. Governo Lula anterior, governo Dilma, governo Bolsonaro, agora governo Lula de novo. Inclusive no governo Bolsonaro foi de 50% o reajuste que foi concedido muito próximo do período eleitoral. Então, de fato, não importa aí a matiz partidária, os candidatos têm, de alguma maneira, usado o Bolsa Família como forma de conquistar o eleitor nesse período eleitoral. O governador e candidato à reeleição, Taviano Pivetta, apresentou ideias para transformar a Orla do Porto em Cuiabá. A proposta defendida por ele prevê menos concreto, mais áreas verdes, novos acessos ao rio Cuiabá, trilhas e até trechos de praia fluvial. A praia, porém, ainda é uma ideia a ser avaliada nos estudos do projeto. Estado e Prefeitura já trabalham na elaboração de um projeto de recuperação da Orla. Vamos ouvir o que disse.
8: Você vem na orla do rio Cuiabá, mas não enxerga o rio Cuiabá, então você não se sente na orla. Abandono, garrafa e lixo no meio desse matinho.
9: Acho que tem uns 10, 12 metros aqui, que é uma mata ciliar, né, entre o calçadão e o rio.
8: Nós temos que ter coragem de fazer alguma coisa ousada. Porque hoje o Cuiabá está de bunda para o rio. O que tu vê aqui é como se o povo só usa... É só para calhar aqui. Né?
9: O projeto é tirar essa calçada, refazer esse muro, esse pedacinho de muro ali.
8: Onde tem banco, a gente deixa aqui os 3 metros de calçada aqui, só onde
9: estão os bancos. O resto, tudo grama. Grama.
8: Excelente.
9: Iluminação, vamos iluminar. Vídeo monitoramento. E fazer uma escada de acesso a cada 20 metros, 30 metros. Tá? Comércio aqui terão que ser sobre rodas, nada para impactar o... E botar areia aqui, ó. Fazer uma praia aqui, areia e grama, faixas de grama e areia. Fazer trilhas para caminhar no meio dessa mata, entendeu?
10: Tem que mandar ver também o pH dessa água, como é que tá, né? Se a gente quer fazer uma praia, tem que saber se tá, como é que tá,
9: água,
10: pra tomar banho aqui.
9: Nós vamos ter...
5: E aí, sobre essa proposta, teve uma crítica feita pelo Wellington Fagundes sobre essa criação de praia com areia e grama às margens do rio Cuiabá. O Wellington afirmou que a região precisa de preservação e desenvolvimento urbano integrado sem intervenções nas matas ciliares. O candidato também apresentou um projeto de integração entre Cuiabá e Várzea Grande com uma ponte exclusiva para pedestres ligando o cais do Porto à margem direita do rio e conexão com o Parque de Exposições Jonas Pinheiro. Vamos ouvir o que disse o Wellington.
8: Ter coragem de fazer alguma coisa ousada. 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Né?
9: E botar areia aqui, ó. Fazer uma praia aqui. Areia e grama. Areia e grama. Faixas de grama e areia.
7: Que absurdo o candidato a governador propor para invadir as matas ciliares do Rio Cuiabá, fazer praia, jogar areia, que isso aqui só serve para... 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
5: Então tá aí o Wellington Fagundes rebatendo Otaviano Piveta, falando dos planos que ele tem para aquela região. E nessa reta final de campanha as coisas se acirram mais, né? A gente está muito pertinho do período de ir até as urnas para escolher os candidatos. Então a gente vai vendo um embate cada vez mais acentuado entre os candidatos. O prefeito de Rondonópolis, Cláudio Ferreira, evitou dizer se pretende deixar o partido após entrar em rota de colisão com a direção estadual por apoiar Otaviano Piveta ao governo, adversário do candidato oficial da sigla, Wellington Fagundes. Vamos ouvir o que disse Cláudio Ferreira.
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5: Então tá aí o posicionamento de Cláudio Ferreira sobre essa crise, né, que acabou se instalando no PL depois que ele negou ali a orientação partidária e declarou apoio a Otaviano Piveta nas eleições desse ano de 2026, apesar de o PL ter candidato, que é o senador Wellington Fagundes. A gente chega ao fim de mais uma edição do Jornal da Cultura. Eu agradeço a você que ficou conosco até esse momento. É sempre uma honra, alegria e satisfação poder contar com a sua companhia aqui na 90.7, na nossa programação diária. Tenha uma excelente semana. Amanhã, às 7 da manhã, a gente está de volta, esperando mais uma vez contar com a sua companhia. Mas antes de ir embora, a música que a gente escolheu para encerrar é Apesar de Você, Chico Buarque.

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5: Bom dia, Cuiabá. Bom dia, VG. Bom dia, Mato Grosso maravilhoso. 10 horas e 2 minutos, eu sou Mila Rizzi, chegando para ficar junto com você até as 2 da tarde. Temperatura gostosa, 34 graus, umidade relativa do ar 41%. Coordenação Leno Franz, programação Beto Silva, direção geral Dorido Leu Léo.
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5: Segunda-feira, 21 de setembro de 2026. Participe da programação, você também. Daqui a pouquinho tem o Flash do Ouvinte. Você pode pedir a sua música pelo WhatsApp aqui do estúdio, que é o 999-872-339. Prazer enorme estar junto com você nesse início de semana. Prepare-se para uma viagem no tempo com esse clássico de 86. Que Deus abençoe a nossa semana. Sahara Night, 1987.

0: 10h20, bom dia pra você. Frozen, Madonna, Você Não Soube Me Amar, Complete, There Must Be an Angel, Eurythmics. Operação Centro Seguro começa nesta segunda-feira com 367 novos policiais.
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0: A Polícia Militar de Mato Grosso lançou na manhã de hoje a nona edição da Operação Centro Seguro, com ações simultâneas em todo o estado. Em Cuiabá, a solenidade de lançamento foi realizada na Praça Alen Castro. O reforço no policiamento segue até o dia 1º de outubro, com intensificação nas ações de patrulhamento tático e ostensivo nas áreas comerciais. A operação contará com equipes de unidades operacionais especializadas e administrativas. E segundo a PM, o objetivo é ampliar a presença policial e prevenir ocorrência de crimes nos principais pontos de comércio, especialmente durante o período de maior movimentação. Nesta edição, o efetivo também será reforçado por 300 alunos soldados e 67 cadetes, que irão atuar nas ações de policiamento durante a operação. A Operação Centro Seguro será realizada de forma integrada em diferentes municípios de Mato Grosso. Redação Talita Rocha.
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dia maravilhoso pra você. E como você já sabe, né? E eu já quero deixar aqui o meu muito obrigada. O pessoal tudo lembrou do dia de hoje, né? E hoje é dia do radialista e eu quero agradecer a quem dá sentido a tudo isso. Você, nosso ouvinte. Fazer rádio é entrar na sua casa, no seu carro, no seu trabalho, levar música, informação e companhia. O aniversário é do profissional, mas a festa só acontece porque você está do outro lado do rádio. Obrigada pela audiência e pelo carinho de sempre. Abraço aí para todos os radialistas do Grupo Gazeta de Comunicação e todos os radialistas desse nosso Brasil maravilhoso. Parabéns pelo nosso dia. Tá chegando o Flash

Ace, Johnny Has Just Shattered Dreams, música de 88, Joyride com o Roxette. A gente vai para aquele intervalo, porque vem aí horário eleitoral obrigatório e a gente volta em 25 minutos. Mas antes, dá para a gente curtir um pouquinho ainda dessa música maravilhosa do Ego Trip, Viagem ao Fundo do Ego.

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1: O Banco Central anunciou mudanças no regulamento do PIX para ampliar funcionalidades, reforçar a segurança e aperfeiçoar a participação de instituições no sistema. Entre as principais novidades está a autorização para que o PIX automático seja usado em conta salário a partir de julho de 2027. Também regulamentou a chamada cobrança híbrida, que reúne boleto e QR Code do PIX no mesmo documento. A facilidade é evitar pagamentos indevidos ou em duplicidade. As regras passam a valer em fevereiro do ano que vem. A regulamentação prevê também a possibilidade de dispensar a participação obrigatória de instituições com mais de 500 mil contas ativas, quando o perfil de clientes ou o modelo de negócios não justificar o acesso à infraestrutura do PIX. E segundo o Banco Central, algumas regras de adesão e de saída de participantes foram aperfeiçoadas, como previsão de suspensão imediata de instituições em liquidação extrajudicial, ajuste de prazo

0: prazos para saída ordenada em algumas situações. Essa última diretriz refere-se principalmente a instituições que não comprovarem o atendimento dos limites mínimos de capital social e de patrimônio líquido. E de acordo com a autoridade monetária, esses mecanismos facilitarão a retirada de recursos pelos clientes dessas instituições. A penalidade e a exclusão do PIX passará a ter efeito
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6: 11:30, ótima manhã desta

0: A Sombra da Maldade, música de 94, Lead Me On com Michael Bolton. Rápido intervalo, voltamos já já com muito mais pra você. Cultura FM.
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0: 11h48.
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0: Um bom dia pra você, Big Japan, Alphaville.

0: Legião Urbana, meninos e meninas, música de 89, Listen to Your Heart com a Sônia, encerrando o Nova Manhã, que retorna amanhã a partir das 10 horas. Rapidíssimo intervalo, vem aí o programa mais gostoso do seu DAI. Preparado para curtir 2 horas de clássicos? Então vem comigo.
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1: Meio-dia e dois, excelente tarde para você. Eu sou Mila Riz e nós vamos juntos até as duas. Coordenação, Lennon Franz, a programação é do Beto Silva, direção geral, Dorileu Leal. Excelente tarde desta segunda-feira, 21 de setembro.

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1: Tá indo almoçar? Bom almoço pra você. Tá em casa, tá no trabalho, tá no trânsito de Cuiabá, de VG sintonizado na Cultura FM. É um prazer estar junto com você. Seja muito bem-vindo, seja muito bem-vinda. Vamos abrir os clássicos com Man in the Mirror, que é um dos maiores e mais emblemáticos hinos da carreira de Michael Jackson, lançado em janeiro de 88 como o quarto single do aclamado álbum Bad de 87. A música alcançou o topo da Billboard Hot 100 dos Estados Unidos e se tornou uma das marcas registradas de Michael, conhecida por sua poderosa mensagem de conscientização social e transformação pessoal. Chega aquele momento de olhar para dentro e buscar a mudança que a gente quer ver no mundo. Em 88, o rei do pop uniu as forças com um coral gospel inesquecível para criar uma das mensagens mais bonitas da história da música. E se você quer fazer do mundo um lugar melhor, comece pelo homem no espelho. Michael Jackson com Man in the Mirror. Fazer rádio é viver uma paixão diária pelas ondas do som. 21 de setembro, dia de radialista. É o nosso dia hoje, né? Parabéns para todos os radialistas desse nosso Brasil. Obrigada a cada ouvinte que me dá o privilégio de ser a sua companhia todos os dias. Ser radialista é ter o coração sintonizado com o público. Bora lá de música!

0: Meio-dia 18, Cristina, Roupa Nova, Always Somewhere com Scorpions. E agora, vamos falar de futebol.
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0: E o Flamengo venceu o Bragantino e chegou aos 60 pontos, abrindo 3 pontos de vantagem sobre o Palmeiras, que ficou no 0-0 com o Grêmio. O Atlético Paranaense superou o Bahia por 2-1 e firmou na terceira posição. Bom também para o Vasco, que aplicou goleada de 5-0 sobre o Coritiba, e fôlego contra o rebaixamento. No Morumbi, São Paulo venceu o Inter por 1-0 e subiu para a 11ª posição, enquanto o clube gaúcho, né, seguiu na zona de rebaixamento em 18º. Já o Corinthians foi superado pelo Fluminense por 3-1 e agora está em 14º, enquanto o time das Laranjeiras se mantém na 4ª posição. O Cruzeiro venceu Vitória por 3-1 de virada e segue em 6º, e o time baiano em 13º. Mirassol superou o Botafogo por 2-0 e se afastou um pouco do Z4, agora em 15º. Já o Atlético Mineiro ficou no empate em 1-1 com a lanterna Chapecoense e se manteve na 7ª colocação. O Santos venceu o Remo por 2-1 e alcançou o 4º triunfo seguido, subindo para o 8º lugar. Já o time paraense, melhor dizendo, né, segue na penúltima posição. Redação, Thalita Rocha.
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12: Meio-dia e 23, excelente tarde desta.

dando sequência aos clássicos para deixar essa sua tarde muito mais gostosa do I Have to Say the Words. Uma das baladas românticas mais poderosas do cantor e compositor canadense Bryan Adams, lançada em julho de 92. A faixa foi o sexto single do estrondoso álbum Wake Up the Neighbors, de 91, e se tornou um enorme sucesso nas rádios de todo mundo, combinando o rock melódico com uma interpretação vocal maravilhosa, né? Sobre as dificuldades de comunicação em um relacionamento à beira do fim. Em 1992, um dos maiores ícones do rock canadense dominava as paradas de sucesso com a pergunta que muita gente já teve medo de fazer no amor, né? Pois é, com a interpretação rasgada e inesquecível, aumenta o sonho para você curtir e viajar nas ondas da cultura FM. Bryan Adams traz o clássico do I Have to Say the Words. Preciso dizer as palavras? Não, Bryan, não preciso dizer as palavras, não. As atitudes valem muito mais do que as palavras. Boa tarde pra você.

0: só para o meu prazer com Heróis da Resistência, o Set the Night Music com o Starship. A gente vai para um rapidíssimo intervalo, voltamos já já. Tem muito mais clássicos para você.
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Volta com os clássicos. Two People é um clássico emocionante da eterna rainha do rock Tina Turner. A faixa foi o terceiro single do aclamado álbum Break Every Rule e se tornou um enorme sucesso nas rádios de flashback de todo o mundo, impulsionada por sua melodia envolvente e pela interpretação vocal poderosa e madura de Tina. Pois é, né? O mundo pode estar desabando lá fora, mas quando duas pessoas decidem ficar juntas de verdade, o amor se prova nos gestos, na cumplicidade, no silêncio do abraço, soltando a voz com toda a sua alma e magnetismo. Aumente o som aí para você curtir essa música maravilhosa da nossa rainha Tina Turner, que traz o clássico Two People, de 1986. Uma belíssima tarde para você, Cultura FM.

Kate Bush, Wuthering Heights. Entra e sai de amor com Altair Veloso e Lust in Love com Air Supply. Rápido intervalo, voltamos já já com mais uma hora de clássicos pra você. 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Agora uma hora mais 3 minutinhos.

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segunda-feira, 21 de setembro de 2026. Eu sou Mila Riz e nós vamos juntos até as 2. Temperatura 34 graus, umidade relativa do ar 46%, com 16% de probabilidade de chuva, para deixar o clima assim mais gostoso, mais respirável, né? Vamos abrir a segunda hora dos clássicos com a música maravilhosa de 1981. Pois é, em 81, uma loira de voz marcante pegou uma canção esquecida dos anos 70 e a transformou no maior sucesso do ano, homenageando o olhar inesquecível de uma das maiores lendas do cinema mundial, Bette Davis. Kim Carnes traz as batidas marcantes de Bette Davis Eyes. Essa música aqui passou 9 semanas no topo da Billboard Hot 100 e venceu os prêmios de gravação do ano e também canção do ano.

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0: 1h21, The Pretenders, Stand By You, Flashback com Dalton e Dream On com Aerosmith. Ataque hacker paralisa o sistema do TJMT e derruba serviços do TJMT.
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0: O ataque hacker que atingiu a rede do Tribunal de Justiça de Mato Grosso foi o responsável pela queda nos sistemas e pela suspensão do expediente dos prazos processuais das audiências e das sessões de julgamento nesta segunda-feira. A informação foi confirmada pela Coordenadoria de Tecnologia da Informação do próprio Tribunal. As apurações preliminares apontam que o ataque teve origem após a inserção indevida de um modelo de documento no sistema ocorrida durante a tarde de domingo. Essa falha abriu uma vulnerabilidade estrutural e posteriormente explorada por invasores. A ação provocou a indisponibilidade dos sistemas eletrônicos do Poder Judiciário e impede a prática regular de atos processuais e administrativos eletrônicos. Com isso, os prazos com início ou vencimento nesta segunda-feira foram prorrogados para o primeiro dia útil seguinte. Audiências e sessões de julgamento marcadas para hoje também deverão ser redesignadas. O tribunal informou que adotou o regime de contingência para manter o atendimento das demandas urgentes. O plantão judiciário será estendido e temporariamente funcionará de forma física. O recebimento e a tramitação das medidas urgentes ocorrerão exclusivamente em papel, com atendimento presencial na sede do Tribunal de Justiça. Redação Thalita Rocha.
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6: 1:27, tarde gostosa.

Já de volta com os clássicos. Tears in Heaven é uma das canções mais comoventes e famosas da história da música. Em 1992, um dos maiores mestres da guitarra mundial transformou a dor mais devastadora de um pai em uma oração em forma de melodia. Uma música que não foi feita apenas para as paradas de sucesso, mas para curar o coração. Feche os olhos, sinta cada nota desse violão acústico e viaje nessa emoção. Eric Clapton traz o clássico eterno, Tears in Heaven. Cultura FM 90.7. Tempinho gostoso, né? Pra você tomar uma bela de uma xícara de café, assim com uma pitadinha de canela, né? Bora com a chapada?

0: 1h41, you and I, você e eu e você, assim, juntinhos, maravilhosa, de 79, Delegation, Mordida de Amor com Yahoo e também Tears in Heaven com Eric Clapton.
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4: 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Já estamos de volta com os clássicos. 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
4: Vamos falar do filme Labirinto, a Magia do Tempo, de 86, uma das maiores obras-primas da fantasia dos anos 80, fruto do encontro de mentes geniais. Foi o último longa dirigido por Jim Henson, criador dos Muppets. Teve produção executiva de George Lucas, do Star Wars, e o roteiro assinado por Terry Jones, do grupo de comédia Monty Python. A trama acompanha Sarah, interpretada por Jenny Colin, no início da sua carreira. Uma adolescente de 16 anos, fascinada por contos de fadas, frustrada por ter que cuidar do seu irmão, o bebê Toby. Em um fim de semana, ela faz um desejo impulsivo, pede que os duendes levem o menino embora. Que irmã boazinha, né? O desejo se realiza, viu? O magnético rei dos duendes, Jared, que é o David Bowie, aparece e leva o bebê para o seu castelo. Arrependida, Sarah recebe um desafio de Jared. Ela tem exatamente 13 horas para cruzar um labirinto traiçoeiro e chegar cheio de ilusões para resgatar o irmão. E se ela falhar, o bebê se tornará um duende para sempre. E além de atuar, David Bowie compôs com 5 músicas para o filme. E nos backing vocals dessas faixas participaram lendas como Luther Vandross e Chaka Khan. A música que a gente vai ouvir é As the World Falls Down, simplesmente perfeita. Escrita e interpretada por David Bowie, foi feita exclusivamente para a trilha sonora do filme. Bora lá curtir esse clássico maravilhoso e fazer aquela viagem gostosa nas ondas da melhor de Cuiabá. Cultura FM 90.7. Uma boa tarde para você.
6: Música.

Nenhum toque, Rosana, As the World Falls Down, com David Bowie. Clássicos indo embora, volta amanhã a partir do meio-dia. Já já tem Beto Silva te fazendo companhia nessa tarde maravilhosa e se prepara porque vem chuva por aí, viu? Vou deixar minha última de hoje com todo o meu carinho pra você. A música é Never Knew Love Like This Before, que ela foi lançada em 1980 pela cantora americana Stephanie Mills. Ela é um dos maiores hinos da era pós-disco e também do R&B. A letra é uma celebração pura do amor e da transformação emocional. O refrão diz assim, ó: I never knew love like this before. Now I'm lonely nevermore. Eu nunca conheci um amor assim antes. Agora nunca mais serei solitária. Que é isso, hein, Stephanie? Fala sobre a surpresa e o impacto de encontrar um sentimento tão profundo que cura a solidão antiga. 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
5: Nós estamos nos consolidando aqui em Cuiabá, então nós temos um espaço para atender os empresários, profissionais liberais, mas também temos um espaço específico para atender as pessoas do agronegócio, seja ele pequeno, médio, grande produtor.
4: O presidente destacou também a satisfação de entregar um novo espaço para os associados e colaboradores em Itapurá.
5: Esse momento é um momento onde a gente traz a importância da cooperativa para a comunidade, mas também a importância da comunidade estar participando da cooperativa. Até que hoje ficou comprovado, né, a participação, e esse é grande orgulho que nós temos de estar junto aqui com a comunidade Itapurá.
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6: E aí, tudo bem? Boa tarde, Cuiabá. Boa tarde, Várzea Grande. Segunda-feira, 21 de setembro, ano 2026. Tem Beto no ar.

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1: Muito bem, tô chegando, é um prazer comunicar pra você. Espero que o seu fim de semana tenha sido assim, vamos conversar aqui, ó, muito bom, maravilhoso e que tenha tudo dado certo ao longo do seu final de semana. Agora, a semana começou, então vamos pensar positivamente, acreditando sempre que amanhã vai ser melhor do que hoje e com o pensamento positivo fazendo um amanhã muito melhor. A coordenação artística de Lennon Franz, a direção geral do Grupo Gazeta de Comunicação de Dorileu Leal, aqui nos microfones dos estúdios ao vivo em graves e agudos, na comunicação e programação musical, amigo Beto Silva, tô no ar aqui no lugar do nosso querido Carlos, que tá de férias, as férias dele já está entrando aí no crepúsculo, né? Virando já pra volta dele no começo do mês que vem. E a você, ouvinte, que tá aí do outro lado do rádio, nos ouvindo, vai nos dando aí o carinho da audiência ao longo dessa tarde, 9987-2339. Daqui a pouquinho tem o Batalha das Décadas, tem a sua participação com o Flash do Ouvinte. Tem notícia? Tem música? Tudo isso na medida certa pra você. Vamos começar com Yazoo na programação do Tarde Companhia, segunda-feira. Boa tarde para você, tempo encoberto. Parece que vai cair água do céu. Vamos aguardar. Dizem que já tá caindo.

Olha, venha se despedir do inverno com a gente. É, o inverno tá indo embora amanhã e tá chegando por aí a primavera. Agora são 2 horas e 10 minutos. É o Tarde e Companhia.

Olha, você pôde voltar conosco a 1993, gente. Você estava onde? Você estava fazendo o que aqui em Cuiabá em 93? Você já estava por aqui? Já estava nesse terceiro planeta desse sistema solar, brilhando à luz desse sol de quinta grandeza, amarelo ou não? Pois é, essa estrela bonita que nos aquece já iluminava e bem a vida do Jimmy Cliff, jamaicano, que vinha para o Brasil fazer muito sucesso nos anos 80 e anos 90. Foi um dos grandes, né, nomes internacionais que por aqui ficaram por um bom tempo. Vinha sempre ao Brasil e trazia sua música para fazer parte de telenovelas, tocar nas rádios e, claro, conquistar um grande número de fãs e adeptos do reggae, que sem dúvida nenhuma teve aí a sua possibilidade de alcançar novas gerações graças ao talento deste Jimmy Cliff, que você curtiu aqui dentro do Tarde Companhia, que nos reservou o som do Kid Abelha de 84 com Como Eu Quero. Eita, música possessiva, hein? Essa é o famoso possessividade, possessivo demais. A letra pra muita gente, né? Eu acho uma letra lindíssima, Como Eu Quero. Tem relacionamentos que é assim, né? Ela diz que é desse jeito que eu quero e não tem jeito. E tem relacionamentos que ele fala, não, eu quero desse jeito aqui, não tem jeito. As coisas na minha vida tem que ser dessa forma. É a individualidade do casal, dos parceiros que se afloram em suas opiniões e suas individualidades. E tá na hora de notícia. Vamos

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1: 12h20, Cuiabá deve ter uma semana marcada com altas temperaturas, mas com possibilidade de pancadas de chuva, segundo a previsão do Climatempo. Hoje, a capital começou o dia com 27, deve chegar aos 37 e a previsão indica possibilidade de pancadas de chuva à tarde, ou seja, neste período e durante a noite. Na terça-feira, amanhã, o tempo fica mais instável, com temperaturas variando entre 24 e 29. Existe a possibilidade de chuva, de 73% de chances de chover ao longo do dia de amanhã, terça-feira. Para quarta-feira, termômetros já nos reservam 22 graus de mínima e 29 de máxima, com sol entre nuvens, podendo ter pancadas de chuva na parte da manhã e nuvens carregadas à tarde. Para quinta, o tempo deve voltar a ficar firme e o sol deve predominar. Na sexta-feira, para fechar a semana, deve chegar a 35 graus centígrados. De momento, termômetros estão registrando aqui em Cuiabá, Mato Grosso, 33 graus. A umidade do ar está em 47%.
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E aí, tá afim de ouvir um flashback? 9987-2339. É você que escolhe a música, hein? A gente toca aqui no Tarde e Companhia. É tarde de segunda-feira, 21 de setembro. Tem gente completando aniversário por aí? Parabéns de toda a equipe Cultura pra você.

0: para você, ouvinte, cultura Dreamland, do Cliff Richard, na programação 90.7, 1980. Ainda ouvimos Tigres de Bengala, agora o Jamais, de 93. E ainda tivemos Right Side Fred na programação da Cultura FM. Para você, ouvinte, cultura ligado conosco, ligado na frequência do Flashback, ouvindo a programação da Cultura FM em casa, no trabalho, onde quer que você esteja nos ouvindo. Nosso desejo que você tenha aí uma excelente tarde de segunda. Que tal você nos ajudar a escolher qual década é a melhor através da música? Eu vou colocar aqui duas músicas para você ouvir e você vai me dizer se você quer ouvir uma música dos anos 80 ou dos anos 90. Vamos lá então, conhecer as duas músicas anos 80. Vamos viajar no tempo, viajar no tempo e matar a saudade de um hit de 1984 que implodiu aí nas rádios do Brasil e do mundo. Brian, Talking to the Night. Qual das duas você quer ouvir? Anos 80?
1: Das décadas.
0: 1993. Mr. Vin, Culture Beats. E aí, qual delas?
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2: Cultura FM, agora 15 minutos para as 3. Boa tarde para você, meninos e meninas. Semana começando e você ligado na rádio oficial do Flashback. Vamos a 1983? Que tal curtir conosco a banda irlandesa U2?

tinha suspirado, tinha beijado o papel devotamente. Era a primeira vez que lhe escreviam aquelas sentimentalidades, e o seu orgulho dilatava-se ao calor amoroso que saía delas, como um corpo ressequido que se estira num banho tépido. Sentia um acréscimo de estima por si mesma e parecia-lhe que entrava, enfim, numa existência superiormente interessante, onde cada hora tinha o seu encanto diferente.

0: Labus na programação no 90.7 é o Tarde e Companhia. Baby, Fall in Love aqui na programação no 90.7. Rapidinho, vamos lá, saber as duas canções de hoje dentro do Batalha. Brian Sandy, 80, lançada em 84. Esta é Mr. Brand, década de 90, 93. 9987-2339. Escolhe, manda lá. Anos 80 ou anos 90? 90.7.
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gente, essa é Earth Angel, de 1986, trilha sonora de filme, New Edition, um grupo muito bacana, que teve um grande número de fãs em meados dos anos 80, e aqui na programação da Cultura FM a gente voltou ao ano de 1986, é um ano praticamente metade dos anos 80, né? Obrigado pela audiência. Manda um abraço aqui pro Emílio, que tá ligado com a gente, curtindo a programação. É, manda um abraço ao Amaral Júnior. Alô, Amaral, aquele abraço para você. E, claro, manda um abraço também aqui pro Milton, que tá ligado com a gente, acompanhando a nossa programação no trabalho. Milton, obrigado pela audiência. Obrigado pela audiência e pela sintonia. Tá trabalhando, curtindo a gente. A 33 graus é a temperatura de momento aqui em Cuiabá. Daqui a pouquinho tem para você o vídeo Cultura Resultado do Batalha das Décadas. Para você que está na sintonia da Cultura FM, hoje tem duas décadas, né? 80 e 90. Você faz a escolha e a Rádio Cultura toca para você aqui na frequência do Flashback. 3 horas e 26 minutos, está na hora de mais uma edição do Cultura News. A você, ouvinte Cultura, ligado conosco. Fique conosco até às 5 da tarde e tem Tarde Companhia. Vamos lá para a notícia, Thalita Rocha envia e a gente compartilha para você.

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1: Olha, você fica sabendo que o INEP disponibilizou a cartilha do participante da redação do Enem 2026. O material tem orientações para a preparação para a prova e explica como os textos são avaliados pelos corretores. Também estão disponíveis versões específicas para participantes com dislexia e transtorno do espectro autista e para pessoas surdas ou com deficiência auditiva. O conteúdo inclui também exemplos de redações que já tiveram notas altas nas edições anteriores do exame. Comentários pedagógicos também. A cartilha chama a atenção pelo repertório de bolso. A expressão define referências prontas e memorizadas que o candidato tenta adaptar para qualquer tema. Portanto, as provas do Enem serão aplicadas nos dias 8 e 15 de novembro e a redação será feita no primeiro dia do exame. A cartilha completa já está disponível na plataforma do INEP e também na plataforma gov.br.
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1: Muito bem, estamos de volta. Boa tarde, gente. 3 horas e 30 minutos. Está na hora de conhecermos a vencedora do Batalha das Décadas. Para você ligado em 90.7, anos 80 e anos 90 na edição de hoje.

0: Muito bem, deixa eu cumprimentar aqui o Wagner, que tá ligado conosco. Alô, Wagner, boa tarde para você. Obrigado pela sua participação aqui no Tarde Companhia. Doutor Osvaldo tá na sintonia. Abraço, prazer todo nosso aqui na frequência do Flashback. Um abraço toda a equipe, doutor Osvaldo. Obrigado pela audiência também. Ouvintes ligados na frequência do Flashback, eu lhe apresento as músicas indicadas de hoje. As décadas são 80 e 90. Anos 80, Barry Ice, Talking to the Night.
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0: Mr. Van, anos 90, 1993. E a vencedora foi os anos 80. Roy Ice, Talking to the Night. 85 de volta.

Jack Tequila, 1994, na programação da rádio oficial do Flashback. Ouvintes ligados na frequência do Flashback curtiram também Ed Grant aqui nos 90.7. 15 minutos.

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1: Cultura FM, agora são 3h48, tá na hora da gente ir pras pistas, dançar um pouquinho? O que, que você acha da gente ir pra discoteca Cultura? Matar saudade do que rolou nas pistas dos anos 90, dos anos 80, dos anos 70.

E aí, estamos de volta, tá na hora de curtirmos o Discoteca Cultura. Vamos trazer um pouquinho do que rolou nos anos 90, dos anos 80, claro, lá nos idos anos 70. O vocal tem a voz feminina da Naomi Hackett. Ainda tem as instrumentações eletrônicas do Maurício Bezzi, o cantor principal, Jimmy McShane. Mas se eu falasse o nome dele todinho de novo, você não ia nem lembrar que se trata simplesmente de Baltimore. Tarzan Boy.

Olha que encontro, gente. Jorge Vercillo e Djavan. Daqueles encontros, cara, que tá... Tem que parar pra ouvir uma, duas, três vezes, hein? Que final feliz. Essa de 1999, uma daquelas raras oportunidades que a indústria fonográfica nos permite, né, de ouvir dois grandes nomes da nossa música cantando juntos, e que ficou bacana, né? A voz deles são muito, muito parecida, né? Um lembra o outro. Mas é assim mesmo, 4 e 2. Boa tarde pra você. É o Tarde Companhia. Muito bom ter você com a gente.

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Alô, motoristas que transitam pela Rodovia dos Imigrantes. Você que está na Palmiro Paz de Barros, o cruzamento delas ali perto do condomínio Tuiuiu, até o entrocamento ali da 070 em Vazia Grande. Gente, tá uma lentidão total nos dois lados da avenida, da rodovia. Então, recado de você, motorista, um pouquinho mais de paciência. Você que está pegando a rodovia nesse momento, transitando pela capital, região metropolitana. Fernando Correia, lá do viaduto que dá acesso a Palmiro Paz de Barros, seguindo até a Beira Rio, já começa a ter lentidões nos dois sentidos nesse momento. Agora 4h10, Pet Shop Boys na Cultura FM.

daqueles encontros inesquecíveis, Diana Ross, Bee Gees Experience, 1985, na programação da rádio oficial do Flashback. Pra você viajar no tempo, é assim. Os Paralamas, Melo do Marinheiro, Pet Shop Boys. É o Tarde, companhia com você até as 5 da tarde. Temperatura de momento 32 graus em Cuiabá. Thalita Rocha nos envia as informações de mais uma edição do Cultura News. Vamos lá.

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1: Olha, termina às 23 horas e 59 minutos desta segunda-feira o prazo para inscrição no processo seletivo da Prefeitura de Barra do Bugres, que oferece 6 vagas imediatas, além do cadastro de reserva. As oportunidades estão destinadas exclusivamente a profissionais do nível superior e que estão distribuídas entre os cargos de engenheiro ambiental, florestal, geólogo, engenheiro civil, engenheiro sanitarista, engenheiro ambiental e sanitarista. Todos os cargos têm jornadas de 40 horas semanais com vencimentos de R$ 7.025. Os candidatos precisam possuir formação superior nas respectivas áreas e, claro, registro ativo no conselho profissional correspondente. As inscrições são feitas exclusivamente pela internet, pelo site Selecom. A taxa é de R$ 97.
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tela do cinema, ano 1987, Dirty Dance, filmaço. Música famosa da cena final de dança emocionante que trazia Patrick Swayze no papel principal do filme. E aqui a gente ouve a voz potente em I Had the Time of My Life, cantada por Bill Medley e Jennifer Warnes para o filme Dirt Dance de 1987. Então vamos lá, é o Cine Cultura.

Cine Cultura. I Had The Time Of My Life, Bill Medley, Jennifer Warnes no Cine Cultura, filme Dirty Dance de 87.

0: Tomé Zeninal, 1991. Você pode ouvir aí de fundo o saxofone do Kennedy, hein? Lindíssima! Essa de 1991 de volta para você, ouvinte cultura. Ouvinte ligado na rádio oficial do Flashback. Quero agradecer o carinho da audiência e cumprimentar mais uma vez o André, ligado na programação da Rádio Cultura FM, o Gelson, aliás, Gerson, Gessé, o José Henrique. Abraço os três irmãos aí que estão ligados na programação da Cultura, que tá mandando aqui aquele olá muito bacana pra gente, curtindo a programação, ligado com a gente. Obrigado pela audiência, pelo carinho da sintonia. Essa é a rádio oficial do Flashback. Ó, daqui a pouquinho tem Cultura Flashback pra você. 4h43, gente.
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6: Cultura FM, agora 4:46. Boa tarde pra você. Olha, rolando por aqui ainda o Tarde Companhia, daqui a pouquinho às 5 da tarde tem Cultura Flashback, depois tem a Voz do Brasil e aí tem transmissão esportiva pra você. Tem Cuiabá e Náutico ao vivo, tudo isso e muito mais com a equipe de ouro aqui na 90.7.

Chaka Khan. Tarde, companhia indo embora. Tá chegando mais uma edição do Cultura Flashback rapidinho depois do intervalo. Amanhã, 2 da tarde, depois dos clássicos da cultura, tem mais uma edição do Tarde, companhia.

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1: Olha, pra você que tá no trânsito, muito obrigado pela carona. Vamos ficar juntos nesses minutos que você vai estar indo pra casa. Pra você que tá transitando pela capital, região metropolitana. Olha, autoridades das vias principais, tem obras acontecendo em alguns pontos. Lentidão não só aqui em Cuiabá, mas também pontos ali em Várzea Grande. Quem vai pela FEB, vai pegar Murilo Domingos, fica atento na rotatória, viu, gente? Olha bem se dá tempo de fazer o cruzamento para evitar batidas, abarroamentos, dor de cabeça, viu? Vá com calma. Amigos que estão transitando pela capital, pessoal que é na área central, centro-sul da capital, Tenente Coronel Duarte, a Prainha, pessoal na Maria Taquara, pessoal descendo ali, a Isaac Povos, amigos ligados na programação subindo a Getúlio Vargas, outros tantos na Avenida do CPA, tem lentidão também lá para os bairros, pontos que dão acesso a outras vias da capital. Se você encontrar algum acidente, algum abarroamento, né, fique à vontade para colaborar com a gente. Acidente é aquilo que acontecia, né? Era chamado até então, durante décadas e décadas e décadas e décadas e décadas no jornalismo, que agora inventaram de colocar o nome de sinistro, né? Mas tudo bem. Para uns é sinistro, para outro é acidente de trânsito. Se você encontrar um dos dois aí no trecho, pode compartilhar com a gente no 9987-2339. Vai ser muito bom contar com a sua audiência e colaboração. Tá? Para você, ouvinte Cultura, ligado na gente, para a gente compartilhar para os ouvintes, falar o que está acontecendo, vias, né, que estão interrompidas. Vai ser muito bom trocar essas informações e compartilhá-las ao longo do Cultura Flashback. 5:05, vamos começar com Sind Lauper, coordenação artística de Lennon Franz, direção geral de Dorileu Leal,

0: Este é o Inexcess na programação do Cultura Flashback. Boa tarde para o Oliveira Júnior. Daqui a pouquinho, aqui a partir das 8 da noite, com a equipe de ouro, trazendo as emoções de Cuiabá e Náutico.
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0: Oi, Jaqueline, pedindo para ouvir Roupa Nova, quer matar a saudade? Vamos viajar no tempo então, Jaqueline.

0: DJ Bobo na programação do Cultura Flashback para você ouvinte Cultura ligada em 90.7. São 5 horas e 21 minutos. 9987-2339. Você pode mandar aí a sua participação. A gente tem um prazer, claro, de atender você, de estar juntinho com você, tocando o melhor do Flashback até as 7 da noite, aqui na Cultura FM, a rádio oficial do Flashback. Tá na hora de notícias, 5h22. Thalita Rocha envia, a gente traz as informações pra você.
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0: A Associação de Amigos da Criança com Câncer em Mato Grosso iniciou uma campanha para arrecadar brinquedos para tornar o Dia das Crianças mais especial para as crianças e adolescentes em tratamento oncológicos atendidos pela instituição. A doação deve ser entregue na sede da associação, localizada na Rua do Caju, número 329, Rua do Caju, 329, Jardim Alvorada, aqui em Cuiabá. Esse atendimento, esse recebimento, é entre 8 da manhã e 5 da tarde. Os brinquedos arrecadados serão entregues no dia 6 de outubro durante uma programação especial preparada para os assistidos e acompanhantes. Podem ser doados brinquedos novos ou usados em bom estado de conservação.
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1: Olha, antes de eu trazer a próxima música, quero cumprimentar mais uma vez aqui o ouvinte que tá ligado conosco. Só manda para mim teu nome, viu, ouvinte? Você mandou a informação sobre o helicóptero do artista, mas não mandou seu nome para mim porque não aparece aqui, que você colocou a frase aí na sua timeline do seu WhatsApp e a gente acaba não podendo falar o nome do ouvinte, viu? Eu sei, é o Gerson, no bairro Duque de Caxias. Gerson, obrigado pela informação, estava acompanhando também, Gerson. Vou compartilhar aqui para o Vinte Cultura, que é um outro público, né? Lá da Vila Real, da Gazeta, mas muita gente conhece, e é sem dúvida nenhuma aquele sertanejo raiz, né? O cantor Rick, da dupla Rick Renner, está desaparecido após o helicóptero em que viajava, junto com o empresário Bruno Avelar, perder contato, né? Na região da cidade do Urubici, em Santa Catarina. Informações estão sendo colhidas por vários portais de informação. Para lá está chovendo muito, muita ventania, não só em Santa Catarina, mas também no Rio Grande do Sul e também em parte do estado do Paraná. Região onde está sendo realmente muito difícil, né, para quem reside em regiões de montanha, em regiões de altitude, né, por conta da grande força da água e também com relação à forte chuva que atrapalha também o sistema de trânsito nas rodovias. Claro que vai afetar também a região, quem mora naquela região utiliza de transporte aéreo, vai sofrer alguma consequência. E por enquanto a informação que chega pra gente, que o helicóptero com o cantor Rick, da dupla Rick Renner, tradicionalmente cantor da música sertaneja classe A, que a gente chama sertanejo raiz, acabou por desaparecer, está desaparecido na região lá em Santa Catarina. E ao longo do programa de hoje a gente traz mais informações, porque parece-me que já tem algumas informações surgindo do paradeiro desse helicóptero, que estava junto ele e o Bruno, que é seu empresário. Por aqui, vamos seguindo com Cultura Flashback. Alô Gerson, obrigado pela informação. Human League, Human, de 1986.

0: Cultura FM 90.7. It's a Miracle, som do Country Club, para você ouvinte, Cultura ligada em 90.7.
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2: Boa tarde, Beto Silva, aqui é Antônia de Amorim na rua.
0: Oi, Antônia, boa tarde.
2: Tô ligadinha na Rádio Cultura FM. Toca pra mim aí a música do Cidade Negra, Fala a Verdade. Eu acho linda essa música. Feliz pra todos vocês aí na Rádio Cultura FM, a rádio oficial do Flashback. Tô aqui na escuta. Tá eu, meu irmão, escutando na Rádio Cultura FM, a rádio oficial do Flashback.
0: Essa é a Antônia. Alô, Renato Garcia, boa tarde também pra você. Essa é de 91, hein? Cidade Negra, Falar a Verdade.

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1: Olha, Cultura FM, a rádio oficial do Flashback, rolando por aqui na Cultura FM até às 7 da noite. Você escolhe uma música, eu vou procurando por aqui, buscando nesse, né, nesse emaranhado de canções, anos 80, anos 70, a gente coloca pra rolar e você ouvir com a gente aqui na programação da Cultura FM. É muito bom ter a sua participação. Obrigado mesmo pelo carinho da audiência, da sintonia aqui na Cultura FM. A Miriam tá ligada conosco. Boa noite toda especial pra Miriam. Obrigado pela audiência. Clima diferente. Caiu um pouquinho a temperatura, né, Miriam? 30 graus de momento em Cuiabá. Umidade do ar em 57%. Ligada com a gente, curtindo a programação. Ah, quem mais tá ligado com a gente? Tem muita gente mandando mensagem aqui falando do tempo, né? Deu uma melhorada. Tomara que, né, vem aí uma... O refrescor pra gente. Tempo de momento não tá muito bom pro motorista que tá na Siricucândia. Acessa a Siricucândia, tem lentidão nesse momento. Pra quem vem pela Miguel Sutil, dá aquela aliviada depois do ciclo militar, fica até rápido a via, né? Quem chega, né, e passa ali o Parque Mãe Bonifácia e vai chegando ali no Circo Militar, região do shopping, vai encontrar ali até na região do shopping um pouquinho de lentidão. Depois daquele cruzamento, aquela rotatória, melhor dizendo, né? Aquele contorno, outras linguagens que é utilizada, as pessoas têm encontrado ali um pouquinho de lentidão. Para quem desce a região do Goiabeiras, quem vai para o centro-sul da capital, né, a moçada que está nesse momento transitando aquela região vai encontrar um ponto realmente grande de lentidão. Mato Grosso com lentidão, a avenida do CPA está fluindo em alguns pontos, mas tem outros pontos que está lento. Tá certo, motoristas que transitam.

Ita naquela região. Terminal rodoviário, como é que tá lá, Beto Silva? Vamos pra lá. Terminal rodoviário, uma das alças, principalmente aquela, quem vem do Parque Mãe Bonifácia e vai subir a alça pra pegar República do Líbano. Gente, tá difícil ali, viu? O motorista encontra lentidão. 9987-2339, pode compartilhar também fotografias, que a gente agradece a você que tá aí do outro lado curtindo a nossa programação. No Cultura Flashback tem New Order.

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16: Muito bem, estamos de volta aqui na Cultura FM 90.7 com o nosso Cultura Flashback para você, ouvinte Cultura, ligado na programação. Temperatura de momento em Cuiabá, termômetros marcam 29 graus. Previsão do tempo para amanhã é de máxima de 31 graus, mínima de 22. Segundo a meteorologia, amanhã deve ter precipitações aí, né, pluviométricas maiores do que foi hoje, né? Será que vai ficar o clima nessa terça-feira que se aproxima, hein? Por enquanto, vamos iniciando a noite desta segunda-feira, dia 21 de setembro. Lembrando você que daqui a pouquinho, a partir das 8 da noite, tem Equipe de Ouro, tem Ademo Alves, né? Tem Dinarte, Jennifer Figueroa, Oliveira Júnior, toda a equipe preparada para Cuiabá e Náutico, grande Náutico. É o Campeonato Brasileiro da Série B. Todos os detalhes para você aqui na Cultura a partir das 8 da noite. O jogo começa às 8h30, né? É 8h30, tá a previsão aí da CBF para começar às 20 horas e 30 minutos. Partida de segunda-feira, fechando a rodada do Campeonato Brasileiro. Lembra deles? Piano Negro. Essa é de 1990.

0: Agora são 6h25 na Cultura FM. White Cherry Can Play That Funky Music 1976. Uma pitadinha de disco, funk disco, finalzinho, metade praticamente dos anos 70, aqui dentro do Cultura Flashback. Ainda tivemos Kik Zambianchi, Core Heart, o som do Piano Negro também na programação. Eu volto dentro de instantes com mais músicas para você. Temperatura de 29 graus nesse momento. Motoristas que transitam nas principais vias da capital encontram lentidão. Pessoal que vai ali pela Miguel Sutil nas duas, né, as duas as pistas, tanto de quem segue sentido circo-militar como quem segue a República do Líbano, vai encontrar lentidão de momento, pontos de lentidão espalhados por essa região. Para quem sai da região do Goiabeiras, vai encontrar também lentidão no contorno, na rotatória que dá acesso a Miguel Sutil. A você que vai chegando na Avenida das Flores, atenção, houve um pequeno acidente de carros agora há pouco, envolvendo dois veículos. E a você que transita naquela região do Círculo Militar, fique atento para evitar dor de cabeça, tá? Mantenha a distância de frenagem, nada de querer correr com o carro para evitar problemas e dor de cabeça. Quem vai pela Mara Andreasa vai encontrando lentidão na saída da capital. Amigos em Vazegrande ligado conosco, boa noite para todo mundo por aí. Feb tá um pouquinho tranquila no começo, mas lá em cima, no acesso a Murilo Domingos, tá lento, cheinho de veículos nesse momento, gente.
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0: Muito bem, estamos de volta com mais participação aqui dentro do Cultura Flashback para você, ouvinte Cultura, até às 7 da noite. A rádio oficial do Flashback, começando bem a semana, segunda-feira.

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1: Muito bem, para participar da programação muito fácil, 9987-2339, 9987-2339, 9987-2339. Faça como o Sérgio Massoli, ligado na programação da Cultura FM, acompanhando a programação da 90.7. Está pedindo uma música aqui, resgatando um super sucesso da banda Chicago, e a gente volta no tempo para matar a saudade de um hit lá no início dos anos 1980. Isso mesmo, lá nos idos 1980, era 1982. Para você que está na sintonia da cultura, para o Sérgio Massoli, que pediu para ouvir, tem Chicago, Hard Say I'm Sorry. Essa aqui foi trilha sonora do filme Summer Lovers, de 82.

Portal Inicial, Belos e Malditos. Thiago ligado na programação, Lília, tudo de bom, obrigado pela audiência. Estendeu o carinho aqui, o Sérgio participando, pediu também o som aqui desse bloco. Boa noite, tudo de bom, obrigado pela audiência, pela sintonia. Rodrigo também na audiência, curtindo a nossa programação, na sintonia da rádio oficial do Flashback. Eu vou fazer uma pausa rápida, que daqui a pouquinho a gente volta trazendo mais clássicos para você, mais flashbacks, mais recordações.

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15: Olha, 10 para 7, boa noite para você, estamos de volta. E por aqui seguimos com o Cultura Flashback. Até às 7 da noite com muita música. Olha, o Yuri tá ligado conosco. Yuri, boa noite, meu querido. Tudo de bom, valeu pela sintonia. Valeu mesmo, Nivaldo, obrigado. A Sayane tá no trânsito, tá na audiência curtindo a gente. Sayane, boa noite.
16: Se tiver pra tocar uma música por agora, toca Purple Rain.
15: Purple Rain.
16: Axa gosta de Purple Rain.
15: Ela tá com a filha Axa no carro pedindo Purple Rain. E a filha confirmou, mas é certeza mesmo, Sayane, que é Purple Rain?
16: Você quer ouvir o quê?
17: Eu quero ouvir o Popô.
16: Tá bom.
15: Ela pediu, então vamos ouvir. Prince.

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